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1: 9:16.
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1: 9:29.
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1: 9:41.
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3: E assim chegamos ao final da programação de hoje, hein? Agradeço a todos pela audiência e um excelente final de semana. Deixo as minhas últimas. Grande abraço e até mais.

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1: 9:59.

0: caro ouvinte, estamos juntos mais uma vez, é uma alegria muito grande falar com você, desejo graça e paz para a sua vida, para a sua família, para o seu trabalho. Gostaria de falar hoje sobre o que se ganha fazendo bem, o que eu ganho? O honesto não é sempre o bobo? Quem é honesto cuida de sua própria honra e da honra de seus concidadãos. O desonesto despreza, em última análise, a si mesmo. E isto não lhe faz bem. Desonestidade para com os outros cria em mim discórdia. Quem mente aos outros mente para si mesmo. E quem engana os outros se prejudica. Quem engana, a ele aparecem quimeras, fantasmas interiores. Não consegue sossego com facilidade. Quem engana não consegue sossego com facilidade. De noite, manifestam seus fantasmas e aparecem as consequências de seu engano. Muitas vezes não tenho vantagem quando faço o bem. Pelo contrário, às vezes até perco vantagens momentâneas. Talvez eu não consiga o emprego que desejo, ou seja, sou mal visto pessoalmente quando digo a verdade, quando admito que esqueci alguma coisa. Sou alvo de críticas, mas com o tempo isto me fortalecerá. Quem admite um erro, em vez de empurrá-lo sempre para cima dos outros, vai conquistar amigos a longo prazo. A circunvizinhança sabe que se pode confiar naquela pessoa. Os vizinhos sabem que se pode confiar naquela pessoa. Ela não vai iludir ou decepcionar os outros. Faz o que está a seu alcance e quando chega ao seu limite, fica firme. Mas o mais importante é que essa pessoa honrada e que faz o bem sente-se bem melhor. Naturalmente, nessa sua atitude não deve elevar-se sobre as demais pessoas, mas quando fica firme em suas convicções de honestidade, aumenta sua postura pessoal. Assim se vive bem melhor do que curvando-se sempre para causar boa impressão externa. Não faço bem para ser visto e admirado pelos outros, mas porque desejo o bem e porque desejo ajudar alguém. Há pessoas que não sentem o mínimo remorso mesmo quando são desonestas, mas elas se prejudicam a si próprias com o tempo, pois algum dia vão depender das outras pessoas e estas não lhes darão crédito quando descobrirem sua desonestidade, e a pessoa desonesta vai isolar-se a si mesma. Até empresas já sentiram isso. Podem comprar momentaneamente alguma vantagem praticando suborno ou fazendo falcatruas. Mas com o tempo vão colocar-se a descoberto diante do público e vão ter dificuldades de conseguir encomendas honestas e realizar negócios decentes. Não é à toa que diz o ditado: a mentira tem pernas curtas. Ela não conduz a vida a longo prazo. Por isso, caro ouvinte, sejamos bons, sejamos honestos, porque a desonestidade é um engano que eu faço a mim mesmo. Ser desonesto é enganar-se a si mesmo. Um forte abraço, Deus te abençoe e te guarde, em nome do Pai, do Filho e do Espírito Santo. Amém.
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quem dá com alegria. Poderoso é Deus para acumular-vos com toda a espécie de benefícios, para que, tendo sempre em todas as coisas o necessário, vos sobre ainda muito para toda a espécie de boas obras. Senhor, fazei de nós dizimistas conscientes, alegres e generosos.

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1: 10:50.

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2: Meia-noite e 29.

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1: 1:04.

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2: 2:02.

Senhor, Tu és um Deus fiel e bem próximo. Tão próximo que posso até ser tocado pelo Teu amor. Guarda-me, guarda-me como a pupila dos Teus olhos. Proteja-me contra todo o mal, contra toda a dor. Sei que eu não serei decepcionado e que depois da lágrima banhar o meu rosto, alegria vai florescer nos meus lábios. Por isso eu espero e confio em Tuas promessas. Enfrentarei a dor, vou transpor os montes e verei o impossível acontecer diante dos meus olhos. Pois Tu és um Deus de aliança que não mente e que cumpre a Tua palavra. Não serei confundido e nem esquecido, pois até pode uma mãe esquecer o seu filho, mas Tu, Senhor, jamais esquecerás o que é Teu. Grava-me, grava-me como selo em Teu coração e põe em mim Tua marca de amor. Tudo passa, Senhor, mas Tua palavra permanece assim como Teu amor, que é bem mais forte do que a morte. Confio, Senhor, espero em Ti.

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1: 3 horas.

0: Queridos irmãos, juntos vamos também agora recitar o terço da Divina Misericórdia. Pai nosso,
1: que estais no céu, santificado seja o vosso nome. Venha a nós o vosso reino, seja feita a vossa vontade, assim na terra como no céu.
0: O pão nosso de cada dia nos dai hoje, perdoai-nos as nossas ofensas, assim como nós perdoamos a quem nos tem ofendido. E não nos deixeis cair em tentação, mas livrai-nos do mal. Amém. Ave Maria, cheia de graça, o Senhor é convosco. Bendita sois vós entre as mulheres,
1: e bendito é o fruto do vosso ventre, Jesus.
0: Santa Maria, Mãe de Deus, rogai por nós, pecadores, agora e na hora de nossa morte. Amém. Creio em Deus Pai Todo-Poderoso, Criador do céu e da terra, e em Jesus Cristo, seu único Filho, nosso Senhor, que foi concebido pelo poder do Espírito Santo, nasceu da Virgem Maria, padeceu sob Pôncio Pilatos, foi crucificado, morto e sepultado, desceu à mansão dos mortos, ressuscitou ao terceiro dia, subiu aos céus, está sentado à direita de Deus Pai Todo-Poderoso, donde há de vir a julgar os vivos e os mortos. Creio no Espírito Santo, na Santa Igreja Católica, na comunhão dos santos, na remissão dos pecados, na ressurreição da carne, na vida eterna. Amém. Eterno Pai, eu vos ofereço o corpo e o sangue, a alma e a divindade de vosso diletíssimo Filho, nosso Senhor Jesus Cristo, em expiação dos nossos pecados e dos do mundo inteiro.
1: Pela sua dolorosa paixão,
0: tende misericórdia de nós e do mundo inteiro.
1: Pela sua dolorosa paixão,
0: tende misericórdia de nós e do mundo inteiro.
1: Pela sua dolorosa paixão,
0: tende misericórdia de nós e do mundo inteiro.
1: Pela sua dolorosa paixão,
0: tende misericórdia de nós e do mundo inteiro.
1: Pela sua dolorosa paixão,
0: tende misericórdia de nós e do mundo inteiro.
1: Pela sua dolorosa paixão,
0: tende misericórdia de nós e do mundo inteiro.
1: Pela sua dolorosa paixão,
0: tende misericórdia de nós e do mundo inteiro.
1: Pela sua dolorosa paixão,
0: tende misericórdia de nós e do mundo inteiro.
1: Pela sua dolorosa paixão,
0: tende misericórdia de nós e do mundo inteiro.
1: Pela sua dolorosa paixão,
0: tende misericórdia de nós e do mundo inteiro.
1: Eterno Pai,
0: eu vos ofereço o corpo e o sangue, a alma e a divindade de vosso diletíssimo Filho, nosso Senhor Jesus Cristo, em expiação dos nossos pecados e dos do mundo inteiro, pela sua dolorosa paixão.
1: Tende piedade de nós e do mundo inteiro.
0: Pela sua dolorosa paixão.
1: Tende piedade de nós e do mundo inteiro.
0: Pela sua dolorosa paixão.
1: Tende misericórdia de nós e do mundo inteiro.
0: Pela sua dolorosa paixão.
1: Tende misericórdia de nós e do mundo inteiro.
0: Pela sua dolorosa paixão.
1: Tende misericórdia de nós e do mundo inteiro.
0: Pela sua dolorosa paixão.
1: Tende misericórdia de nós e do mundo inteiro.
0: Pela sua dolorosa paixão.
1: Tende misericórdia de nós e do mundo inteiro.
0: Pela sua dolorosa paixão.
1: Tende misericórdia de nós e do mundo inteiro.
0: Pela sua dolorosa paixão.
1: Tende misericórdia de nós e do mundo inteiro.
0: Pela sua dolorosa paixão.
1: Tende misericórdia de nós e do mundo inteiro.
0: Eterno Pai, eu vos ofereço o corpo e o sangue, a alma e a divindade de vosso diletíssimo Filho, nosso Senhor Jesus Cristo, em expiação dos nossos pecados e dos do mundo inteiro.
1: Pela sua dolorosa paixão,
0: tende misericórdia de nós e do mundo inteiro.
1: Pela sua

0: amorosa paixão.
1: Tende misericórdia de nós e do mundo inteiro.
0: Pela sua dolorosa paixão.
1: Tende misericórdia de nós e do mundo inteiro.
0: Pela sua dolorosa paixão.
1: Tende misericórdia de nós e do mundo inteiro.
0: Pela sua dolorosa paixão.
1: Tende misericórdia de nós e do mundo inteiro.
0: Pela sua dolorosa paixão.
1: Tende misericórdia de nós e do mundo inteiro.
0: Pela sua dolorosa paixão.
1: Tende misericórdia de nós e do mundo inteiro.
0: Pela sua dolorosa paixão.
1: Tende misericórdia de nós e do mundo inteiro.
0: Pela sua dolorosa paixão.
1: Tende misericórdia de nós e do mundo inteiro.
0: Pela sua dolorosa paixão.
1: Tende misericórdia de nós e do mundo inteiro. Eterno Pai, eu vos ofereço o corpo e o sangue, a alma e a divindade de vosso diletíssimo Filho, nosso Senhor Jesus Cristo, em expiação dos nossos pecados e dos do mundo inteiro, pela sua dolorosa paixão,
0: tende misericórdia de nós e do mundo inteiro.
1: Pela sua dolorosa paixão,
0: tende misericórdia de nós e do mundo inteiro.
1: Pela sua dolorosa paixão,
0: tende misericórdia de nós e do mundo inteiro.
1: Pela sua dolorosa paixão,
0: tende misericórdia de nós e do mundo inteiro.
1: Pela sua dolorosa paixão,
0: tende misericórdia de nós e do mundo inteiro.
1: Pela sua dolorosa paixão,
0: tende misericórdia de nós e do mundo inteiro.
1: Pela sua dolorosa paixão,
0: tende misericórdia de nós e do mundo inteiro.
1: Pela sua dolorosa paixão,
0: tende misericórdia de nós e do mundo inteiro.
1: Pela sua dolorosa paixão,
0: tende misericórdia de nós e do mundo inteiro.
1: Pela sua dolorosa paixão,
0: tende misericórdia de nós e do mundo inteiro.
1: Eterno Pai, eu vos ofereço o corpo e o sangue, a alma e a divindade de vosso diletíssimo Filho, nosso Senhor Jesus Cristo, em expiação dos nossos pecados e dos do mundo inteiro,
0: pela sua dolorosa paixão.
1: Tende misericórdia de nós e do mundo inteiro.
0: Pela sua dolorosa paixão.
1: Tende misericórdia de nós e do mundo inteiro.
0: Pela sua dolorosa paixão.
1: Tende misericórdia de nós e do mundo inteiro.
0: Pela sua dolorosa paixão.
1: Tende misericórdia de nós e do mundo inteiro.
0: Pela sua dolorosa paixão.
1: Tende misericórdia de nós e do mundo inteiro.
0: Pela sua dolorosa paixão.
1: Tende misericórdia de nós e do mundo inteiro.
0: Pela sua dolorosa paixão.
1: Tende misericórdia de nós e do mundo inteiro.
0: Pela sua dolorosa paixão,
1: tende misericórdia de nós e do mundo inteiro.
0: Pela sua dolorosa paixão,
1: tende misericórdia de nós e do mundo inteiro.
0: Pela sua dolorosa paixão,
1: tende misericórdia de nós e do mundo inteiro. Deus Santo, Deus forte, Deus imortal, tende piedade de nós e do mundo inteiro.
0: Deus Santo, Deus forte, Deus imortal, tende piedade de nós e do mundo inteiro. Deus Santo, Deus forte, Deus imortal, tende piedade de nós e do mundo inteiro. Ó sangue e água que jorrastes do coração de Jesus, como fonte de misericórdia para nós, eu confio em vós. Jesus, eu confio em vós. Jesus, eu confio em vós. Jesus, eu confio em vós.
1: Santa Faustina,
0: rogai por nós.
1: São João Paulo II.

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3: Bom dia, ouvintes da Rádio Cultura. Eu os convido a iniciar este dia com a proteção da Virgem Maria, Nossa Senhora, Mãe de Deus e Nossa Mãe. Com a oração predileta da Virgem Santíssima, a oração do Santo Terço. E nós vamos rezar em nome do Pai, do Filho e do Espírito Santo. Amém. Queridos ouvintes, consagremos o nosso dia à Nossa Senhora rezando. Ó minha Senhora, ó minha Mãe, eu me ofereço toda a vós e em prova da minha devoção para convosco, eu vos consagro os meus olhos, os meus ouvidos, a minha boca e o meu coração, inteiramente todo o meu ser. E porque assim sou vossa, ó incomparável Mãe, guardai-me, defendei-me como coisa e propriedade vossa. Amém. Peçamos também, ouvintes, a proteção do nosso anjo da guarda e peçamos que o nosso anjo da guarda fale com o anjo da guarda dos nossos filhos, da nossa família, para que eles também sejam protegidos. Santo anjo do Senhor, meu zeloso guardador, se a ti me confiou a piedade divina, sempre me rege, me guarde, me governe, me ilumine. Amém. As intenções do terço você pode mandar aqui no WhatsApp da Cultura 8403-4327, que nas próximas edições do Terço em Sua Casa eu vou colocar as suas intenções aqui. Ou então continuar participando com as suas intenções ao vivo no horário das 18h30 com a oração do terço, que tem a participação ao vivo dos ouvintes. Hoje nós meditamos os mistérios gloriosos da nossa salvação. Iniciemos: creio em Deus Pai Todo-Poderoso, Criador do céu e da terra, e em Jesus Cristo, seu único Filho, nosso Senhor, que foi concebido pelo poder do Espírito Santo, nasceu da Virgem Maria, padeceu sob Pôncio Pilatos, foi crucificado, morto e sepultado, desceu à mansão dos mortos, ressuscitou o terceiro dia, subiu aos céus e está sentado à direita de Deus Pai Todo-Poderoso, donde há de vir a julgar os vivos e os mortos. Creio no Espírito Santo, na Santa Igreja Católica, na comunhão dos santos, na remissão dos pecados, na ressurreição da carne e na vida eterna. Amém. Pai nosso que estás no céu, santificado seja o vosso nome, venha a nós o vosso reino, seja feita a vossa vontade, assim na terra como no céu. O pão nosso de cada dia nos dai hoje, perdoai-nos as nossas ofensas, assim como nós perdoamos a quem nos tem ofendido, e não nos deixeis cair em tentação, mas livrai-nos do mal. Amém. Saudemos a Nossa Senhora, Filha de Deus Pai. Ave Maria, cheia de graça, o Senhor é convosco. Bendita sois vós entre as mulheres, e bendito é o fruto do vosso ventre, Jesus. Santa Maria, Mãe de Deus, rogai por nós, pecadores, agora e na hora de nossa morte. Amém. Saudemos a Nossa Senhora, Mãe do Filho de Deus. Ave Maria, cheia de graça, o Senhor é convosco, bendita sois vós entre as mulheres, e bendito é o fruto do vosso ventre, Jesus. Santa Maria, Mãe de Deus, rogai por nós, pecadores, agora e na hora de nossa morte. Amém. E saudemos a Nossa Senhora, esposa do Espírito Santo. Ave Maria, cheia de graça, o Senhor é convosco, bendita sois vós entre as mulheres, e bendito é o fruto do vosso ventre, Jesus. Santa Maria, Mãe de Deus, rogai por nós, pecadores, agora e na hora de nossa morte. Amém. O Santo Terço de hoje tem a participação minha, Roseli Salete Rossi, e da Dona Maria, gerente aqui da Rádio Cultura. No primeiro mistério glorioso, nós contemplamos a ressurreição de Jesus. Senhor, ressuscitastes glorioso e assim vencesses a morte. Nos ajude neste dia a vencer todos os nossos desafios.
0: Pai nosso que estais no céu, santificado seja o vosso nome. Venha a nós o vosso reino, seja feita a vossa vontade, assim na terra como no céu.
3: O pão nosso de cada dia nos dai hoje, perdoai-nos as nossas ofensas, assim como nós perdoamos a quem nos tem ofendido, e não nos deixeis cair em tentação, mas livrai-nos do mal. Amém.
0: Ave Maria, cheia de graça, o Senhor é convosco. Bendita sois vós entre as mulheres, e bendito é o fruto do vosso ventre, Jesus.
3: Santa Maria, Mãe de Deus, rogai por nós, pecadores, agora e na hora de nossa morte. Amém.
0: Ave Maria, cheia de graça, o Senhor é convosco. Bendita sois vós entre as mulheres, e bendito é o fruto do vosso ventre, Jesus.
3: Santa Maria, Mãe de Deus, rogai por nós, pecadores, agora e na hora de nossa morte. Amém.
0: Ave Maria, cheia de graça, o Senhor é convosco. Bendita sois vós entre as mulheres, e bendito é o fruto do vosso ventre, Jesus.
3: Santa Maria, Mãe de Deus, rogai por nós, pecadores, agora e na hora de nossa morte. Amém.
0: Ave Maria, cheia de graça, o Senhor é convosco. Bendita sois vós entre as mulheres, e bendito é o fruto do vosso ventre, Jesus.
3: Santa Maria, Mãe de Deus, rogai por nós, pecadores, agora e na hora de nossa morte. Amém.
0: Ave Maria, cheia de graça, o Senhor é convosco. Bendita sois vós entre as mulheres, e bendito é o fruto do vosso ventre, Jesus.
3: Santa Maria, Mãe de Deus, rogai por nós, pecadores, agora e na hora de nossa morte. Amém.
0: Ave Maria, cheia de graça, o Senhor é convosco. Bendita sois vós entre as mulheres, e bendito é o fruto do vosso ventre, Jesus.
3: Santa Maria, Mãe de Deus, rogai por nós, pecadores, agora e na hora de nossa morte. Amém.
0: Ave Maria, cheia de graça, o Senhor é convosco. Bendita sois vós entre as mulheres, e bendito é o fruto do vosso ventre, Jesus.
3: Santa Maria, Mãe de Deus, rogai por nós, pecadores, agora e na hora de nossa morte. Amém.
0: Ave Maria, cheia de graça, o Senhor é convosco. Bendita sois vós entre as mulheres, e bendito é o fruto do vosso ventre, Jesus.
3: Santa Maria, Mãe de Deus, rogai por nós, pecadores, agora e na hora de nossa morte. Amém.
0: Ave Maria, cheia de graça, o Senhor é convosco. Bendita sois vós entre as mulheres, e bendito é o fruto do vosso ventre, Jesus.
3: Santa Maria, Mãe de Deus, rogai por nós, pecadores, agora e na hora de nossa morte. Amém.
0: Ave Maria, cheia de graça, o Senhor é convosco. Bendita sois vós entre as mulheres, e bendito é o fruto do vosso ventre, Jesus.
3: Santa Maria, Mãe de Deus, rogai por nós, pecadores, agora e na hora de nossa morte. Amém.
0: Glória ao Pai, ao Filho e ao Espírito Santo.
3: Como era no princípio, agora e sempre. Amém. Nossa Senhora Aparecida,
0: rogai por nós.
3: Ouvintes, e neste segundo mistério glorioso, onde contemplamos a ascensão de Jesus, vamos pedir a Jesus que de fato sintamos em nossa vida aquilo que ele prometeu: estarei convosco todos os dias da vossa vida. Peçamos a Jesus que nesse dia também esteja conosco, fica conosco, Senhor, como reza, como pede São Pio.
0: Pai nosso que estais no céu, santificado seja o vosso nome. Venha a nós o vosso reino, seja feita a vossa vontade, assim na terra como no céu.
3: O pão nosso de cada dia nos dai hoje, perdoai-nos as nossas ofensas, assim como nós perdoamos a quem nos tem ofendido, e não nos deixeis cair em tentação, mas livrai-nos do mal. Amém.
0: Ave Maria, cheia de graça, o Senhor é convosco. Bendita sois vós entre as mulheres, e bendito é o fruto do vosso ventre, Jesus.
3: Santa Maria, Mãe de Deus, rogai por nós, pecadores, agora e na hora de nossa morte. Amém.
0: Ave Maria, cheia de graça, o Senhor é convosco. Bendita sois vós entre as mulheres, e bendito é o fruto do vosso ventre, Jesus.
3: Santa Maria, Mãe de Deus, rogai por nós, pecadores, agora e na hora de nossa morte. Amém.
0: Ave Maria, cheia de graça, o Senhor é convosco. Bendita sois vós entre as mulheres, e bendito é o fruto do vosso vosso ventre, Jesus.
3: Santa Maria, Mãe de Deus, rogai por nós, pecadores, agora e na hora de nossa morte. Amém.
0: Ave Maria, cheia de graça, o Senhor é convosco. Bendita sois vós entre as mulheres, e bendito é o fruto do vosso ventre, Jesus.
3: Santa Maria, Mãe de Deus, rogai por nós, pecadores, agora e na hora de nossa morte. Amém.
0: Ave Maria, cheia de graça, o Senhor é convosco. Bendita sois vós entre as mulheres, e bendito é o fruto do vosso ventre, Jesus.
3: Santa Maria, Mãe de Deus, rogai por nós, pecadores, agora e na hora de nossa morte. Amém.
0: Ave Maria, cheia de graça, o Senhor é convosco. Bendita sois vós entre as mulheres, e bendito é o fruto do vosso ventre, Jesus.
3: Santa Maria, Mãe de Deus, rogai por nós, pecadores, agora e na hora de nossa morte. Amém.
0: Ave Maria, cheia de graça, o Senhor é convosco. Bendita sois vós entre as mulheres, e bendito é o fruto do vosso ventre, Jesus.
3: Santa Maria, Mãe de Deus, rogai por nós, pecadores, agora e na hora de nossa morte. Amém.
0: Ave Maria, cheia de graça, o Senhor é convosco. Bendita sois vós entre as mulheres, e bendito é o fruto do vosso ventre, Jesus.
3: Santa Maria, Mãe de Deus, rogai por nós, pecadores, agora e na hora de nossa morte. Amém.
0: Ave Maria, cheia de graça, o Senhor é convosco. Bendita sois vós entre as mulheres, e bendito é o fruto do vosso ventre, Jesus.
3: Santa Maria, Mãe de Deus, rogai por nós, pecadores, agora e na hora de nossa morte. Amém.
0: Ave Maria, cheia de graça, o Senhor é convosco. Bendita sois vós entre as mulheres, e bendito é o fruto do vosso ventre, Jesus.
3: Santa Maria, Mãe de Deus, rogai por nós, pecadores, agora e na hora de nossa morte. Amém.
0: Glória ao Pai, ao Filho e ao Espírito Santo.
3: Como era no princípio, agora e sempre. Amém. Nossa Senhora Aparecida,
0: rogai por nós.
3: Neste terceiro mistério glorioso, contemplamos a descida do Espírito Santo. Peçamos ao Espírito Consolador que cure em nossas famílias toda a ansiedade, depressão ou tristeza, desânimo, e que venha dar fortaleza diante das dificuldades.
0: Pai nosso que estais no céu, santificado seja o vosso nome. Venha a nós o vosso reino, seja feita a vossa vontade, assim na terra como no céu.
3: O pão nosso de cada dia nos dai hoje, perdoai-nos as nossas ofensas, assim como nós perdoamos a quem nos tem ofendido, e não nos deixeis cair em tentação, mas livrai-nos do mal. Amém.
0: Ave Maria, cheia de graça, o Senhor é convosco. Bendita sois vós entre as mulheres, e bendito é o fruto do vosso ventre, Jesus.
3: Santa Maria, Mãe de Deus, rogai por nós, pecadores, agora e na hora de nossa morte. Amém.
0: Ave Maria, cheia de graça, o Senhor é convosco. Bendita sois vós entre as mulheres, e bendito é o fruto do vosso ventre, Jesus.
3: Santa Maria, Mãe de Deus, rogai por nós, pecadores, agora e na hora de nossa morte. Amém.
0: Ave Maria, cheia de graça, o Senhor é convosco. Bendita sois vós entre as mulheres, e bendito é o fruto do vosso ventre, Jesus.
3: Santa Maria, Mãe de Deus, rogai por nós, pecadores, agora e na hora de nossa morte. Amém.
0: Ave Maria, cheia de graça, o Senhor é convosco. Bendita sois vós entre as mulheres, e bendito é o fruto do vosso ventre, Jesus.
3: Santa Maria, Mãe de Deus, rogai por nós, pecadores, agora e na hora de nossa morte. Amém.
0: Ave Maria, cheia de graça, o Senhor é convosco. Bendita sois vós entre as mulheres, e bendito é o fruto do vosso ventre, Jesus.
3: Santa Maria, Mãe de Deus, rogai por nós, pecadores, agora e na hora de nossa morte. Amém.
0: Ave Maria, cheia de graça, o Senhor é convosco. Bendita sois vós entre as mulheres, e bendito é o fruto do vosso ventre, Jesus.
3: Santa Maria, Mãe de Deus, rogai por nós, pecadores, agora e na hora de nossa morte. Amém.
0: Ave Maria, cheia de graça, o Senhor é convosco. Bendita sois vós entre as mulheres, e bendito é o fruto do vosso ventre, Jesus.
3: Santa Maria, Mãe de Deus, rogai por nós, pecadores, agora e na hora de nossa morte. Amém.
0: Ave Maria, cheia de graça, o Senhor é convosco. Bendita sois vós entre as mulheres, e bendito é o fruto do vosso ventre, Jesus.
3: Santa Maria, Mãe de Deus, rogai por nós, pecadores, agora e na hora de nossa morte. Amém.
0: Ave Maria, cheia de graça, o Senhor é convosco. Bendita sois vós entre as mulheres, e bendito é o fruto do vosso ventre, Jesus.
3: Santa Maria, Mãe de Deus, rogai por nós, pecadores, agora e na hora de nossa morte. Amém.
0: Ave Maria, cheia de graça, o Senhor é convosco. Bendita sois vós entre as mulheres, e bendito é o fruto do vosso ventre, Jesus.
3: Santa Maria, Mãe de Deus, rogai por nós, pecadores, agora e na hora de nossa morte. Amém.
0: Glória ao Pai, ao Filho e ao Espírito Santo.
3: Como era no princípio, agora e sempre. Amém. Nossa Senhora Aparecida,
0: rogai por nós.
3: E neste quarto mistério glorioso, contemplamos a Assunção de Nossa Senhora. Nossa Senhora, que é levada ao céu, segundo a Igreja, em corpo e alma. Obrigada, Deus, por tantas graças derramadas por meio de Maria. Pedimos neste mistério a Nossa Senhora que, enquanto estamos caminhando nesse mundo, nesta vida, porque o próprio Filho disse: não vos tiro do mundo, mas peço que os livres do mal, que a Virgem Maria nos livre também nesse dia, a nós e a nossas famílias, de todo mal.
0: Pai nosso que estais no céu, santificado seja o vosso nome. Venha a nós o vosso reino. Seja feita a vossa vontade, assim na terra como no céu.
3: O pão nosso de cada dia nos dai hoje. Perdoai-nos as nossas ofensas, assim como nós perdoamos a quem nos tem ofendido. E não nos deixeis cair em tentação, mas livrai-nos do mal. Amém.
0: Ave Maria, cheia de graça, o Senhor é convosco. Bendita sois vós entre as mulheres, e bendito é o fruto do vosso ventre, Jesus.
3: Santa Maria, Mãe de Deus, rogai por nós, pecadores, agora e na hora de nossa morte. Amém.
0: Ave Maria, cheia de graça, o Senhor é convosco. Bendita sois vós entre as mulheres, e bendito é o fruto do vosso ventre, Jesus.
3: Santa Maria, Mãe de Deus, rogai por nós, pecadores, agora e na hora de nossa morte. Amém.
0: Ave Maria, cheia de graça, o Senhor é convosco. Bendita sois vós entre as mulheres, e bendito é o fruto do vosso ventre, Jesus.
3: Santa Maria, Mãe de Deus, rogai por nós, pecadores, agora e na hora de nossa morte. Amém.
0: Ave Maria, cheia de graça, o Senhor é convosco. Bendita sois vós entre as mulheres, e bendito é o fruto do vosso ventre, Jesus.
3: Santa Maria, Mãe de Deus, rogai por nós, pecadores, agora e na hora de nossa morte. Amém.
0: Ave Maria, cheia de graça, o Senhor é convosco. Bendita sois vós entre as mulheres, e bendito é o fruto do vosso ventre, Jesus.
3: Santa Maria, Mãe de Deus, rogai por nós, pecadores, agora e na hora de nossa morte. Amém.
0: Ave Maria, cheia de graça, o Senhor é convosco. Bendita sois vós entre as mulheres, e bendito é o fruto do vosso ventre, Jesus.
3: Santa Maria, Mãe de Deus, rogai por nós, pecadores, agora e na hora de nossa morte. Amém.
0: Ave Maria, cheia de graça, o Senhor é convosco. Bendita sois vós entre as mulheres, e bendito é o fruto do vosso ventre, Jesus.
3: Santa Maria, Mãe de Deus, rogai por nós, pecadores, agora e na hora de nossa morte. Amém.
0: Ave Maria, cheia de graça, o Senhor é convosco. Bendita sois vós entre as mulheres, e bendito é o fruto do vosso ventre, Jesus.
3: Santa Maria, Mãe de Deus, rogai por nós, pecadores, agora e na hora de nossa morte. Amém.
0: Ave Maria, cheia de graça, o Senhor é convosco. Bendita sois vós entre as mulheres, e bendito é o fruto do vosso ventre, Jesus.
3: Santa Maria, Mãe de Deus, rogai por nós, pecadores, agora e na hora de nossa morte. Amém.
0: Ave Maria, cheia de graça, o Senhor é convosco. Bendita sois vós entre as mulheres, e bendito é o fruto do vosso ventre, Jesus.
3: Santa Maria, Mãe de Deus, rogai por nós, pecadores, agora e na hora de nossa morte. Amém.
0: Glória ao Pai, ao Filho e ao Espírito Santo.
3: Como era no princípio, agora e sempre. Amém. Nossa Senhora Aparecida,
0: rogai por nós.
3: Quinto mistério, contemplamos a coroação de Nossa Senhora como rainha do céu e da terra. Nossa Senhora, coroada no céu, também está na terra. Por meio das suas aparições, nós temos a certeza que a Mãe de Deus é enviada pelo Pai para, na terra, trazer a sua presença, a sua mensagem e os seus conselhos.
0: Pai nosso que estais no céu, santificado seja o vosso nome. Venha a nós o vosso reino. Seja feita a vossa vontade, assim na terra como no céu.
3: O pão nosso de cada dia nos dai hoje. Perdoai-nos as nossas ofensas, assim como nós perdoamos a quem nos tem ofendido, e não nos deixeis cair em tentação, mas livrai-nos do mal. Amém.
0: Ave Maria, cheia de graça, o Senhor é convosco. Bendita sois vós entre as mulheres, e bendito é o fruto do vosso ventre, Jesus.
3: Santa Maria, Mãe de Deus, rogai por nós, pecadores, agora e na hora de nossa morte. Amém.
0: Ave Maria, cheia de graça, o Senhor é convosco. Bendita sois vós entre as mulheres, e bendito é o fruto do vosso ventre, Jesus.
3: Santa Maria, Mãe de Deus, rogai por nós, pecadores, agora e na hora de nossa morte. Amém.
0: Ave Maria, cheia de graça, o Senhor é convosco. Bendita sois vós entre as mulheres, e bendito é o fruto do vosso ventre, Jesus.
3: Santa Maria, Mãe de Deus, rogai por nós, pecadores, agora e na hora de nossa morte. Amém.
0: Ave Maria, cheia de graça, o Senhor é convosco. Bendita sois vós entre as mulheres, e bendito é o fruto do vosso ventre, Jesus.
3: Santa Maria, Mãe de Deus, rogai por nós, pecadores, agora e na hora de nossa morte. Amém.
0: Ave Maria, cheia de graça, o Senhor é convosco. Bendita sois vós entre as mulheres, e bendito é o fruto do vosso ventre, Jesus.
3: Santa Maria, Mãe de Deus, rogai por nós, pecadores, agora e na hora de nossa morte. Amém.
0: Ave Maria, cheia de graça, o Senhor é convosco. Bendita sois vós entre as mulheres, e bendito é o fruto do vosso ventre, Jesus.
3: Santa Maria, Mãe de Deus, rogai por nós, pecadores, agora e na hora de nossa morte. Amém.
0: Ave Maria, cheia de graça, o Senhor é convosco. Bendita sois vós entre as mulheres, e bendito é o fruto do vosso ventre, Jesus.
3: Santa Maria, Mãe de Deus, rogai por nós, pecadores, agora e na hora de nossa morte. Amém.
0: Ave Maria, cheia de graça, o Senhor é convosco. Bendita sois vós entre as mulheres, e bendito é o fruto do vosso ventre, Jesus.
3: Santa Maria, Mãe de Deus, rogai por nós, pecadores, agora e na hora de nossa morte. Amém.
0: Ave Maria, cheia de graça, o Senhor é convosco. Bendita sois vós entre as mulheres, e bendito é o fruto do vosso ventre, Jesus.
3: Santa Maria, Mãe de Deus, rogai por nós, pecadores, agora e na hora de nossa morte. Amém.
0: Ave Maria, cheia de graça, o Senhor é convosco. Bendita sois vós entre as mulheres, e bendito é o fruto do vosso ventre, Jesus.
3: Santa Maria, Mãe de Deus, rogai por nós, pecadores, agora e na hora de nossa morte. Amém.
0: Glória ao Pai, ao Filho e ao Espírito Santo.
3: Como era no princípio, agora e sempre. Amém. Nossa Senhora Aparecida,
0: rogai por nós.
3: Infinitas graças vos damos, soberana rainha, pelos benefícios que recebemos todos os dias das vossas mãos liberais. Dignai-vos agora e para sempre tomarmos debaixo do vosso poderoso amparo. E para melhor vos agradecer, vos saudamos com uma salve rainha.
0: Salve rainha, mãe de misericórdia, vida do sur esperança, nossa salve. A vós bradamos, degredados filhos de Eva, a vós suspiramos gemendo, chorando neste vale de lágrimas. Eia, pois, advogada nossa, esses vossos olhos misericordiosos nós volveis, e depois desse desterro mostrai-nos, Jesus bendito, é fruto do vosso ventre. Ó clemente, ó piedosa, ó doce sempre Virgem Maria, rogai por nós, Santa Mãe de Deus,
3: para que sejamos dignos das promessas de Cristo. Amém. Até amanhã, ouvinte, com o Terço em Sua Casa, neste horário das 5 horas da manhã. Bom dia.
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3: 5:08.
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Dia 24 de maio. Evangelho de João, capítulo 20, versículo 19 a 23. Na tarde do mesmo dia, que era o primeiro da semana, os discípulos tinham fechado as portas do lugar onde se achavam por medo dos judeus. Jesus veio, pôs-se no meio deles e disse-lhes: a paz esteja convosco. Dito isto, mostrou-lhes as mãos e o lado. Os discípulos alegraram-se ao verem o Senhor. Disse-lhes outra vez: a paz esteja convosco. Como o Pai me enviou, assim também eu vos envio a vós. Depois dessas palavras, soprou sobre eles, dizendo-lhes: recebei o Espírito Santo. Aqueles a quem perdoardes os pecados, lhes serão perdoados. Aqueles a quem os retiverdes, lhes serão retidos.

Pentecostes é uma palavra grega que significa 50 dias. A festa de Pentecostes é histórica e está simbolicamente ligada ao festival judaico da colheita, que comemora a entrega dos mandamentos a Moisés no Monte Sinai, 50 dias depois do êxodo. Para nós cristãos católicos, é a solenidade da descida do Espírito, do Divino Espírito Santo, sobre os apóstolos e sobre Maria Santíssima, reunida com eles, 50 dias após a Páscoa. Jesus insistentemente prometeu que lhes enviaria o Espírito Santo. Na Santa Missa, recitamos juntos, na profissão de fé, o creio mais longa. E o evangelho de hoje, Jesus, antes de soprar sobre os apóstolos o Espírito Santo, falou-lhes por duas vezes a dica para que o Espírito Santo agisse em seus corações. A paz esteja convosco. A paz que Cristo oferece a seus discípulos e a nós não está à disposição para ser adquirida ou obtida por obra de algum sortilégio ou passe de mágica. Se quisermos obedecer à mensagem de Jesus, temos de construir a paz dentro de nós. Somente assim podemos criar um ambiente agradável de acolhida, disponibilidade para colaboração e serviço, agilidade em compreender o irmão com suas preferências diferentes das nossas e desculpá-lo. E por último, mas não menos importante, respeitar o sentimento do outro e seu mistério pessoal. Como o Pai me enviou, assim também de Jesus eu vos envio.

0: Minha cara ouvinte, estamos juntos mais uma vez. É uma alegria muito grande poder falar com você. Que a paz de Deus esteja presente em nossos corações e o seu amor nos motive a vivermos uma vida sempre mais intensa. Eu gostaria de falar hoje sobre a cura de uma imagem intimidadora de Deus, controladora. Muitas vezes nós temos imagens de Deus que não correspondem àquilo que Deus é. Por isso precisamos nos curar dessas imagens. Muitas pessoas trazem consigo uma imagem intimidadora de Deus. Esse é o Deus que controla minhas ações e pensamentos, e pelo qual eu me sinto constantemente observado. A reação a essa imagem consiste então em tentar eu mesmo controlar os meus atos e meus pensamentos. Não tenho medo apenas de Deus. Em última instância, tenho medo de mim mesmo, de meus instintos que me tomam, de meus pensamentos que me desnorteiam. Preciso controlar tudo. Não posso cometer erros. É que nesse caso a vida sairia do controle. Esse tema é descrito por Jesus na parábola dos talentos, que nós podemos recordar. Nessa parábola, Jesus fascina e provoca. Os dois primeiros servos, que receberam mais talentos, negociam e obtêm grande recompensa. Entretanto, o terceiro servo enterra o seu talento. Ao mesmo tempo que nós sentimos compaixão desse servo, nós sentimos raiva. Afinal, por que ele não fez o seu talento dar fruto? Esse terceiro servo revela em sua autojustificação onde está o problema. Ele comparou-se com outros e sentiu-se prejudicado. Por isso ele quer, pelo menos, preservar o pouco que tem sem perda. Ele diz ao Senhor: Senhor, eu conhecia-te que és um homem duro, que ceifas onde não semeaste e ajunta onde não espalhaste. E atemorizado, escondi na terra o teu talento. Aqui tens o que é teu. O problema do terceiro servo é o medo diante do Senhor. Ele tem a imagem de um Senhor duro que pune. Por isso enterra o seu talento para não cometer nenhum erro. Ele gostaria de ter tudo sob controle, de não abrir mão de nada, mas desse modo não ganha nada. Quem negocia com os talentos concede alguma coisa para receber mais em troca. Mas o terceiro servo guarda tudo para não perder nada. Mas exatamente por isso ele perde tudo. O Senhor trata esse servo com muito rigor. Ele faz exatamente o que o servo imaginara. Ele satisfaz a imagem que o servo tinha dele. Por isso ele pune o servo, porque o servo tinha a imagem de que o Senhor punia. Jesus quer dizer, diante dessa parábola, que quando você tem uma imagem de Deus tão carregada de medo, então a sua vida será desde já pranto e ranger de dentes. Quando você quer controlar tudo, sua vida sai do controle. Quando não quer cometer nenhum erro, você faz tudo errado. Por isso, caro ouvinte, diante desta reflexão, possamos pensar também sobre a nossa imagem de Deus. Será que é como a descrita? Se é assim, nós precisamos curá-la, porque a imagem melhor de Deus é de um Deus que ama, que nos sustenta, que nos convoca a amarmos como ele amou. Pensemos nisso, um forte abraço. Deus te abençoe e te guarde em nome do Pai, do Filho e do Espírito Santo. Amém.
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1: 5:30.
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Alô, amigos, alô, amigas, bom dia! Manhã de domingo, estamos chegando aqui na programação da 93.9. A partir de agora, um sertanejão louco de bom para você até às 7h30. E juntos estaremos aqui na programação da cultura, trazendo o que há de melhor do nosso sertanejo raiz, a música sertaneja classe A, pertinho de você nesta manhã de domingo, né? Que você tenha um domingo espetacular. Vamos agradecendo a Deus pela noite que tivemos, pela semana que passou, por esta semana que estamos recebendo de presente mais uma vez. E esse domingo, que ele seja espetacular para você e para toda a sua família. E desde já estou agradecendo a sua audiência no nosso sertanejão bom demais aqui na cultura, na sua manhã de domingo.

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1: 5:44.
2: Recebe em teu altar nossa partilha que queremos dar.
3: Dízimo é administrar os bens de Deus, que são todos os dons que Ele nos dá. A vida, a saúde, a fé, o tempo, os talentos pessoais, o sustento da vida. Devolvendo o dízimo, tornamo-nos construtores do reino de Deus. Senhor, fazei de nós dizimistas conscientes, alegres e generosos.
2: É sinal de humildade, é gesto concreto de quem sabe amar.
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4: Valeu, minha gente, estamos aí com o melhor do sertanejo classe A aqui na programação da 93.9. É o nosso Cultura Sertaneja, que vai até as 7:30, trazendo o que há de melhor aí para você. Obrigado para você que está chegando de repente agora, tá levantando neste momento. Pode levantar um pouquinho mais tarde, hoje é domingo, afinal de contas, né? Começando a semana. Bom dia para você que está com o radinho ligado aí na cabeceira da cama. Sejam todos bem-vindos. E a música sertaneja não para, continua. Vamos até às 7:30, deste jeito.

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1: 5:59.
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3: Bom dia, amigos ouvintes da Rede Scalabriniana de Comunicação. Que bom podermos estarmos juntos em mais um amanhecer. Muitas vezes já nos perguntamos o que é a vida. A vida é muito semelhante a um livro de páginas abertas, mas em branco. Um livro que não está disponível em nenhuma livraria ou papelaria da cidade, porém que é dado como dom de Deus, através dos nossos pais, àqueles que o milagre da vida decidiu presentear sem merecer. Os dias que se passam são como as folhas que se avançam na leitura. Entretanto, quem escreve a história é você mesmo, e a cada dia lhe é dado a oportunidade para escrever mais uma bela página. Uma página de conquistas, de realizações, de sucesso e de felicidade. As páginas são folheadas rapidamente, termina-se um capítulo e inicia-se outro. Às vezes, reescreve-se alguma parte da história, ou ao menos tenta-se contar de outra forma. Mas chegará um momento em que a vida será transformada e o seu livro da existência é deixado nesta terra. É o momento de colocar o ponto final na obra, e é a hora onde se escreve o fim no nosso livro. Por isso, aproveite bem o dia de hoje e cada instante de sua vida para escrever uma bela página na sua história. Redija fatos bonitos, belas amizades, valores cultivados e boa fama. Componha versos de alegria, festa e felicidade. Procure aproveitar o tempo para registrar aquilo pelo qual você quer ser lembrado para sempre. E rezemos. Senhor, neste novo amanhecer aqui estou para agradecer e pedir a vossa proteção. Quero viver este dia com muita alegria, a fim de que os outros também possam sentir a beleza de viver. Quero encarar este dia com muita coragem, para que os que me verem sintam-se motivados a viver. Quero assumir cada tarefa deste dia com determinação, para que todos os objetivos deste dia possam ser alcançados. Senhor, peço-vos a vossa graça, a fim de que eu tenha então alegria, coragem e determinação suficiente para cumprir bem a missão que agora em vossa presença me proponho. Amém.
4: Obrigado pela sua companhia. Continue ouvindo a nossa programação, que você tenha um ótimo dia e que Deus, por intercessão de São João Batista Scalabrini, abençoe você e sua família. Em nome do Pai, do Filho e do Espírito Santo. Amém.

Amigo, bom dia, minha amiga, bom dia para você que tem os seus afazeres mesmo no domingo, pessoal que está na lida da ordenha desde cedinho e acompanhando o nosso sertanejão aqui da cultura. Aquele abraço, vamos até às 7:30 aí com você, né? Aquele abraço aí para você que vai continuar com a gente, a você que está desde o comecinho aí do nosso programa ouvindo o sertanejão louco de bom aqui na cultura. Daqui a pouco mais tem a música de bandas, uma programação diferenciada aqui no Domingo da Cultura, a música de bandas que começa às 7:30. A bandinha é show, daqui a pouco mais para você aqui na Cultura.

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1: 6:20.
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Prefeitura de Campos Novos, 93,9. Da nossa família para sua família, junto com o nosso sertanejo classe A aqui na programação da cultura, então, né? Bom dia, meu amigo, bom dia, minha amiga. Vamos trazendo aí na sequência do programa mais sucesso da nossa música sertaneja nesta manhã de domingo.

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1: 6:35.
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7h30, nós vamos com um sertanejão bom demais aqui na sua programação Cultura. Às 7h30, a bandinha é show até às 9 da manhã, às 9, especialmente para você que por um motivo ou por outro não pode ir até a igreja. Nós estaremos levando a celebração da Santa Missa até o seu lar, até o seu caminhão, até o seu veículo, até o seu estabelecimento de trabalho, né? Até o seu estabelecimento comercial, de repente, ou onde você estiver, estaremos transmitindo a celebração da Santa Missa do Santuário Estadual de Nossa Senhora Aparecida. 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
1: 6:48.
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3: Valeu, moçada. Opa, bom dia para você que está levantando nesse momento aí, seja bem-vindo, bem-vinda. Bom dia para você que está no mate, no chimarrão, batendo aquele papo com a família. Bom dia para você que está já começando o seu trabalho aí de domingo para terminar tudo mais cedo, para aproveitar também o domingo, recebendo aí as visitas aí na sua casa. As visitas também, sejam todos bem-vindos aqui no nosso sertanejão bom demais aqui na Cultura na sua manhã. A Cultura Sertaneja.

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1: 7:10.
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2: Pois é, minha gente, até às 7:30 nós vamos com sertanejão bom demais aqui na sua programação Cultura. Às 7:30 a bandinha é show até às 9 da manhã, às 9, especialmente para você que por um motivo ou por outro não pode ir até a igreja, nós estaremos levando a celebração da Santa Missa até o seu lar, até o seu caminhão, até o seu veículo, ou onde você estiver, estaremos transmitindo a celebração da Santa Missa do Santuário Estadual de Nossa Senhora Aparecida. E às 10 horas da manhã, nosso encontro com a gaita, o violão, a mensagem do nosso tradicionalismo, nos gaitaços aqui na cultura, no galpão de estância que vai até a 1 da tarde.

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2: 7:32.
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4: E então, 7:33, confirmando a hora certinha. Bom dia, bom dia. Bom dia pra você que de repente tá chegando agora. Domingo é dia pra levantar um pouquinho mais tarde. Mas você que mesmo assim está com o radinho ligado aí na cabeceira da cama, seja bem-vindo. 10 graus é a temperatura nesta manhã de domingo, começando mais uma semana. Eu tô aqui com certeza, meu amigo e minha amiga, torcendo para que você esteja muito feliz nessa semana que estamos começando. É a programação dominical aqui da Cultura. Daqui a pouquinho tem a música de bandas. Às 9 horas, a Cultura.

0: A música tradicionalista até a 1 da tarde, tudo ao vivo aí pra você, né? Isso, atendendo a sua participação, especialmente pelo WhatsApp, o 984034327. Bom dia pra você que mesmo no domingo está na lida da ordenha neste momento e nos acompanhando aí na, com o radinho ligado aí na estrebaria. Um ótimo domingo, depois um bom descanso, né? Isso. Bom dia pro meu amigo Daniel Alves. O Daniel tá ouvindo a gente lá em Anitta Garibaldi. Bom dia, amigão.
1: Eu oferecer pra minha esposa Elvira, pra vocês ligarem.
0: Agora sim.
1: Meu caro amigo, locutor da Rádio Cultura FM. Aqui é o Daniel Alves. Eu gostaria de pedir uma música, Tiradora de Elite, se for possível rodar. Eu gostaria de oferecer pra minha esposa Elvira, pra vocês da rádio, pra todos que estão na escuta. Um bom domingo para todos, um abraço, que Deus abençoe a todos.
0: Amém, valeu meu amigão. Olha quem tá com o chimarrão, é muito bonito, e tomando o chimarrão em boa companhia, é o nosso amigo Diego de Paula Lopes. Opa, Diego, o Diego tá mandando um abraço pra, tá lá na casa do avô, lá no Abidão Batista, lá na casa do seu Francisco de Paula, com o tio Edson Alves, e também a tia Márcia de Paula. Obrigado aí pela companhia, meu amigão. Nós vamos com a moda de viola aí até as 8 horas da manhã, né? Depois nós teremos aí a música de bandas aqui na programação do nosso domingão. Valeu, meu amigão. Abraço, Diego. Bom dia também pro Adi. O Adi tá com a gente aqui,
2: bom,
0: né, Adi?
2: Bom dia, São José.
0: Bom dia.
2: Tudo na paz.
0: Beleza, amigão.
2: Desejar um ótimo domingo.
0: Pra todos nós.
2: Deu certo.
0: Valeu, amigão.
2: Então, se for possível, podia apanhar uma música pra nós, hein? Sertanejão de carreira e carreirinho. Peito sadio.
0: Peito sadio.
2: Fico muito agradecido.
0: Valeu.
2: Agradecer pro povo em geral aí.
0: Valeu, Adê. Valeu. Um abraço pra você, um ótimo domingo, ótima semana que estamos começando, né? Bom dia, meu amigo Andrei Sandri. O Andrei também tá ligadaço com a gente aqui no nosso programa desta manhã.
3: Bom dia, meu amigo Gerson.
0: Bom dia, bem-vindo, Andrei.
3: Lá no sertanejo lá, roda pra nós, irmão de sangue, Mato Grosso e Matias. Uma letra muito bonita, meu amigo.
0: Valeu,
3: um domingo
0: abraço
3: pra todos nós.
0: Que o domingo seja espetacular aí pra você, pra família toda aí. Obrigadão pela audiência conosco. Lourenço e Lorival na sequência, 7:37. Bom dia.

0: Então, 7h47, agora hora certinha aí pra você, né? Obrigado a você que tá batendo um papo aí com a família, levantando cedo. Isso, muita gente tá no pinhão nesse momento, né? Obrigado aí pela companhia. O chimarrão que não pode faltar de jeito nenhum, né? Bom dia pros nossos amigos lá de Curitibanos. A Roseli Rocha tá com a gente aqui, né, Roseli? Isso. Ela tá pedindo uma música e mandando um abraço pra dona Irma e pro esposo Edílio. Um ótimo domingo pra todos nós, né, Rosê? Abração pra você. A Bernadette Marques de Oliveira também está com a gente aqui. E tem gente de aniversário aí na família, né, minha amiga? Bom dia.
1: Bom dia, Gerson. Bem? Bom dia. Bernadette Marques. Quero que você mande uma música pra minha filha Sabrina, que tá de aniversário hoje. Tá completando 13 aninhos.
0: 13 aninhos,
1: desejar
0: parabéns.
1: Desejar um feliz aniversário, que Deus abençoe, que ela continue essa menina muito especial, inteligente e tudo de bom. Da mãe dela, Bernadette, e do pai, Sérgio.
0: Parabéns, aniversariante de hoje, 13 aninhos, né? Felicidades aí, um abraço pra família toda. Obrigado aí pela sintonia com a gente. A Tere Valer tá ouvindo o nosso programa. Bom dia, Tere. Fica com Deus você também e toda a família lá em Lacerdópolis, ligados com a gente aqui no nosso programa. Bom dia também para quem? Para o pessoal lá do assentamento Betinho. Um abração lá pro Adair, pra Cláudia. Obrigado aí pela companhia com a gente aqui na programação do nosso Cultura Sertaneja. O Nelson Serena está ouvindo a gente lá em Anitta Garibaldi. Bom dia, Nelsinho.

0: Aí no final do nosso Cultura Sertaneja, vamos trazer mais uma moda aqui e depois a gente volta aí com a música de bandas, atendendo a moçada aqui no nosso WhatsApp, o 984-03-4327. Meu amigo Michael tá lá no bairro Aparecida, lá no loteamento Faedo, né, Michael? Ouvindo o nosso programa, um grande abraço aí, meu amigão. A Irma Padilha Matos, lá do Marmeleiro Vargem, tá com a gente. Bom dia, amiga. Bom dia,
1: Gelson,
0: irmã.
1: Aqui, Irma Padilha, aqui do Marmeleiro Vargem. Ô, Gelson.
0: Opa.
1: Eu quero mandar uma música, retribuir a música pra Rose. Rocha, lá de Curitibano, minha grande amiga. Um abraço pra ela e eu quero mandar a música Aparecida do Norte, se você puder rodar, uhum. Gelson. E para quem estiver escutando a Rádio Cultura, e para os amigos aqui da Marmeleira, da Vargem, Santa Lúcia, da Abedão, do Morro do Dez, de Campos Novos, tudo para quem estiver escutando.
0: Obrigado,
1: irmã. Um abraço para você também, viu, Gelson?
0: Obrigado, minha amiga. Um ótimo domingo aí para você, para a família toda.

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1: 8:01.
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3: Oito horas e mais dois minutinhos, 8 + 2. Estamos começando aqui pela cultura o nosso desfile de bandas, né? E essa programação de bandas aqui para você. E com a sua participação fica bem melhor, né? Manhã de domingo, temperatura 11 graus, tempo é nublado em Campos Novos e região. E vamos procurar fazer desse domingo, domingo de muitas alegrias aí, já que você também está recebendo a visita aí dos familiares e amigos. Isso, e curtindo aí a programação do Dominical aqui da Cultura. Valeu, um abração já para a moçada que estão participando aqui do nosso programa, especialmente pelo WhatsApp 984034327. Até às 9 nós vamos com o desfile de bandas.
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3: E já atendendo a participação dos amigos e amigas, quero mandar um abraço lá pro Edomir. O Edomir está ouvindo a gente lá em Curitibanos, né, Edomir? Um abraço, amigão. Ótimo domingo aí para você. Tudo de bom. A Cris, o Evandro estão também ligados com a gente. Bom dia, bom dia, bom dia. Bom dia para quem? Serginho Pôssera também tá ouvindo nosso programa. Aí tá participando aqui com a gente, né, Serginho? Bom dia. Tá pedindo a primeira música aí.
5: De cultura, tudo certo com vocês? Aqui é o Cordinha da Campos Nova. E dá para rodar música bem boa para nós, terceira dimensão, na cor dos seus olhos. E ofertando a programação aqui para toda a minha família, lá pro seu Luiz, lá pro seu Jair Bresciano e para toda a família, lá para dona Maria, pro seu Darcy, lá pro seu Rodrigo, para dona Delva, e lá pro seu Van de Boeira, pro seu Osmarine, e lá pro seu Pedrão, pro seu Flávio Bazé aí. Lá pro seu da Cultivo, pro seu Forzó da Cultivo, hein? E aqui lá pro seu Bochecha, pro seu Zé Liguinho, pro seu Simplão, pro seu Xará aí. Isso. E pro meus irmãos da cidade, lá pro seu Ferpa, pro seu filho do Tirica aí.
3: E lá o povo inteiro, né, meu amigo?
5: Mortandela, um forte abraço pra vocês e tudo.
3: Valeu, valeu. Obrigado, Serginho. Bom dia. Adair Vicente, bom dia.
6: Bom dia, Gerson. Como é que tá, Gerson?
3: Beleza, bem, fala Gerson. Aí, meu amigo.
6: Eu queria. Eu rodo uma música para os atuais, para São Simão, para São Francisco, o meu amigo Domingos Pinto, a esposa dele, o Adelar Pinheiro, o Osmi Cabo lá na Ibicuí, que está na escuta do programa aí, e o Juarez Vicente, a esposa dele, e para minha esposa Maria Rita, e para vocês da rádio, tudo de bom.
3: Valeu, aquele abraço e tudo de bom, pessoal lá do São Francisco, né? Pessoal aí do Ibicuí, de toda a região, interior do município de Campos Novos, dos municípios que sintonizam a cultura.

0: dízimo é a devolução que fazemos ao nosso Senhor de tudo o que Ele nos dá, com carinho e muito amor. Devolver o dízimo a Deus é o dever do bom cristão. Esse gesto generoso prova nossa gratidão a Deus.
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2: Cultura FM. 8:16 agora, simbora gente, vamos atendendo quantos amigos e amigas aqui ligados com a gente aqui na programação da Cultura na sua manhã de domingo. Sirlei Ribeiro tá com a gente aqui, bom dia.
3: Oi, Gerson, bom dia. Bom frio.
2: Queria mandar
3: uma abração lá pra minha grande amiga, Thaís Oliveira Bornaik, Celso Ramos.
2: Celso Ramos.
3: Pro seu Zanelato, que morava aqui, pra dona Creme, que mora lá também e acompanha a Rádio Cultura. E pra todos os ouvintes, um bom domingo. Quero a música Alice.
2: Ótimo domingo aí pra vocês também. Obrigado aí pela companhia. Bom dia pra quem é aqui. Bom dia pro Clóvis Sampaio. Do certo de querer. Tá pedindo uma banda aqui. E que Deus abençoe a todos. A você também, Clóvis. Um abraço, hein, amigão. Bom dia. Olha, bom dia também. O André está ouvindo a gente lá em Anitta Garibaldi, lá no Barro Preto. Bom dia, André. Bom dia, família toda. Aquele abraço aí aqui do programa. Depois da ordenha, diz ele. Isso. Agora está ouvindo o nosso programa aqui. E tá com fogo lá na churrasqueira, já vai queimar o osso hoje. Hoje é dia de visitas, né? Então. Um abraço, André, tudo de bom pra você. Obrigado aí pela companhia, meu amigão. Tamo junto aí nesse domingo de manhã. Osni Pinto de Lima, alô, assentamento São José, bom dia,
4: bom
2: amigão.
4: Bom dia, Gerson.
2: Bom dia.
4: Aqui, cara, Osni Pinto de Lima, assentamento São José, gostaria de pedir uma música aí, Voltando pra Casa, da banda Enigma. Oferecer pro meu filho Adelira, ele creia, pro Orian, pro Ilha, meus netos, pro Rudinei Gomes, que vai vir com a guria dele, que almoçar com a gente, pra Chico, pro Ademar, meus vizinhos ali de São José, e pra Sônia ali da leitaria ali, o Márcio, mais o Luiz ali, o compadre do meu rapaz ali, que estão trabalhando nas leitarias. Deus abençoe tudo a galera aí.
2: Valeu.
4: Que deve atender nós e agradecemos.
2: Obrigado, Osni, um grande abraço aí pra você e pra todo o pessoal aí do assentamento São José, ligados conosco aqui no programa também. Meu amigo Carlinhos tá chegando aqui, né, Carlinhos?
5: Opa, bom dia, um forte abraço.
2: Carlinhos
5: de Curitibanos, levando a cultura de carona. Vamos ali, 2 da tarde, em Chapecó. Se podia tocar pra nós a música aí, KM11, do Flávio Dalcin. Tá curtindo o domingão aí.
2: Isso,
5: não,
2: obrigado.
5: Tem o que fazer. Vamos que vamos. Trabalhar no domingão mesmo.
2: Uma boa viagem, que Deus te proteja aí no trecho aí, meu amigão. Valeu, obrigado aí pela audiência. Bom dia, Altair. Altair tá ligadaço com a gente também, né? Altair dos Santos. Obrigado, Altair, lá no Senhor Bom Jesus. Tá ligadaço com a gente aqui no nosso programa também, né? Valeu, meu amigão. 8:19.

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1: 8:28.
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2: 8:30 agora. Opa, trincadinho. 8:30, vamos até as 9 aqui com o nosso desfile de bandas. Com a sua participação, que é muito importante aqui pra gente, né? Isso. Já estamos juntos aí, né? Isso mesmo, no domingão. Quem tá no trabalho agora e ouvindo a gente é a minha amiga, a Neiva Moraes. Oi, Neiva. Bom dia, Neiva. Bom trabalho aí, minha amiga. Obrigado aí pela companhia com a gente aqui no programa. A Neiva tá ouvindo a gente lá na Unoesc, né? Tá lá, isso, vigia lá na Unoesc. Neiva, que o dia seja tranquilo aí pra você, tá bom, minha amiga? Obrigado aí pela companhia. O Baque lá da Vargem, meu amigo Sebastião, bom tudo dia.
3: Bom dia, amigo Gerson.
2: Opa,
3: manda pra lá na possibilidade o vestido azul, hein?
2: Vestido Felicia, azul.
3: Minha esposa, Maria Cléia, o João e a Vanessa, meus filhos. Família Baque, Rony, escuta aí no Museu da Vargem.
2: Valeu,
3: obrigado.
2: Outro abraço aqui. O Guinter Bade tá com a gente, tá por casa hoje, né, Guinter?
4: Bom dia, abraço aí, seu Gerson.
2: Bom Guinter, dia.
4: Estamos aqui no Campos Novos, tomando chimarrão lá, esquentando o fogão. Depois, mais tarde, vamos lá, junto com o Douglas lá, pegar uma carne lá pra nós almoçar lá na festa lá da
2: Banqui. Santa
4: aí. Rita. Vamos ficar na próxima, hein? Abraço minha família, esposa Maria e demais, hein? Motoristara, o Pericampos, todo mundo, hein? Pessoal do Água. Vamos lá, escuta o programa aí, onde carona aí, tá bom, Gerson?
2: Abraço. Obrigado, um grande abraço, tudo de bom pra você, pra família toda aí, seja bem-vindo. Bom dia, Natalina, Natalina tá aí, com a gente.
5: Senhor aí, tudo bem?
2: Beleza.
5: Eu queria homenagear o meu filho, o Alisson Ferreira dos Santos, que Alisson. Tá de aniversário hoje.
2: Parabéns pra ele.
5: 21 anos, quero desejar pra ele muita felicidade, muita paz, muita alegria. Que Deus sempre cubra ele com o seu manto sagrado. Nossa Senhora Aparecida também.
2: Então.
5: Cubra ele com o seu manto sagrado. Se eu for atendido, muito obrigado.
2: Obrigadão.
5: Aqui é a Natalina Ferreira. Desejo muita paz, muita alegria, muito amor no coração dele.
2: Da Valeu, filha Natalina.
5: Dele também. Da filha dele, Maria Vitória.
2: Obrigado aí, obrigado, Natalina. Bom dia pra você. Bom dia, meu amigo Ademar de Oliveira. O Ademar tá desejando uma ótima semana aí para todos nós. Obrigado, Ademar, para você também, tudo de bom. Obrigadão aí pela audiência conosco aqui no nosso programa. Quero mandar um abraço pro Ademar Santucci também. O Ademar Santucci é o boiadeiro da dupla Boiadeiro e Marundim. Tá ouvindo a gente, né, Ademar? Aquele abraço, obrigado aí pela audiência conosco aqui no nosso programa, nosso desfile de bandas. Bom dia para quem? É a Sônia.
6: Bom dia, tudo bem?
2: Tudo.
6: Gostaria de retribuir o abraço ao nosso amigo Snepito de Lima, do Assentamento São José.
2: Ele tá lá ouvindo a gente.
6: Pro Zecréia, pro Willi, pro Rian, pra todo mundo que estiver ouvindo o programa.
2: Beleza.
6: Sônia Silva Barelho e Val Velha. Toca o quarto 12 para nós aí, fazendo um favor.
2: Um abração para você, tudo de bom. Bom dia. 8:30

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1: 8:45. 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
5: Então, 8:47 agora, 12 graus, é a temperatura. Bom dia, Zeni Fap, ligada com a gente. Ótimo domingo aí pra você, pra família toda também. Bom dia pra minha amiga Elizabeth da Silva. Oi, Elizabeth. Aquele abraço, um ótimo domingo. Michael, lá no bairro Aparecida, tá com a gente, né, Michael? O nosso amigo Antônio Oliveira, lá de Anitta Garibaldi, ele e a família já estão com a maionese pronta lá pro meio-dia, né? Isso mesmo. Não precisa ir nem pra geladeira, né? Já refresca. O abraço. Ai, a maionese de aipim. Oi, a novidade. Um abraço. Ele tá pedindo uma música da banda Calmon. Já vamos trazer, meu amigão. Um abraço aí pra você. Olha, bom dia pro Gilson Moura, de Vargem. Já rodei agora essa música, Gilson, mas vamos desejando aí um feliz e abençoado domingo para toda a família de Vargem. Ele tá mandando um abraço para todas as famílias de Vargem. Manda um alô especial pro compadre Baque e a comadre e toda a família lá de Vargem também, né? Valeu, Gilson, um abraço, amigão. Antônio Todo, lá de Anitta Garibaldi, também ligadaço com a gente aqui. Bom dia, amigão. Ademar Carabolante, alô, Celso Ramos, bom dia. Bom dia, bom dia.
6: A todos, lá uma música que tá na tua possibilidade aí pra nós.
5: Beleza,
6: escutar.
5: Com certeza.
6: Pra todo que estão indo pra festa na linha Caravaggio, no Pita, hoje tem festa, mano.
5: É
6: na
5: hoje,
6: carne
5: né?
6: Lá. Convidado, piazada. Passa o Rio pra cá.
5: Isso mesmo.
6: Aí tem uma matineira.
5: Valeu, moçada.
6: Comunidade do Pito, minha Caravaggio. Valeu.
5: Valeu, meu amigo.
6: Pra todos aí.
5: Pra você também, Ademar Carabolante. Ah, eu quero mandar um abraço também pro pessoal que está organizando hoje, sem o almoço do Grupo Fidelidade, o nosso AA aqui de Campos Novos. Um abração para todos lá que estão preparando esse almoço delicioso. Se você não adquiriu a sua ficha ainda, procure lá na capela do bairro São Sebastião. E ingressos limitados, né? Faltam poucos aí, mas ainda tem. Ainda tem para você reservar e garantir o seu almoço junto com a moçada lá no salão de festa do bairro São Sebastião. Hoje ao meio-dia, né? Então, vai lá e já adquira o seu ingresso para esse almoço que já é tradicional do Grupo Fidelidade aqui de Campos Novos. Bom dia, Cleusa Sutil, aquele abraço. Meu abraço também vai para o Celso Pereira dos Santos. Bom dia, Celso. Manda um alô para nós aqui, isso. Isso mesmo, aqui também diz hoje maionese vai ser de mandioca. Opa, que coisa boa! Valeu, Celso, bom apetite aí pra todos. Nós vamos até o meio-dia aqui, até uma da tarde nós vamos juntos aqui na programação ao vivo da Cultura. Daqui a pouquinho, às 9 horas, depois desse bloco já estaremos Estamos encerrando aqui o nosso desfile de bandas e daqui a pouquinho estaremos transmitindo a celebração da Santa Missa do Santuário de Nossa Senhora Aparecida, lá do bairro Aparecida, né? Para você que não pode ir até a igreja, acompanhe com a gente, estaremos transmitindo ao vivo aí para você. E a bandinha é show, volta no próximo domingo aqui na programação da 93.9. E eu volto depois da missa, meu amigo, minha amiga, com os gaitaços aqui no nosso galpão de estância.

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todos bem-vindos a essa celebração deste dia tão alegre, em que vamos hoje encerrar o tempo pascal com Pentecostes, a descida do Espírito Santo. Nosso bom dia especial também aos que de suas casas conosco participam desta celebração através da Rádio Cultura, que é uma rádio da rede escalabriniana de comunicação. Sejam todos bem-vindos e acolhidos aqui na casa da mãe, a mãe Aparecida. Hoje, então, é o domingo de Pentecostes. Quem vai presidir a nossa celebração é o Padre Hermes. Coloquemos-nos agora em pé e com muita alegria vamos iniciar a nossa celebração cantando.

0: Santo.
1: Amém.
0: Irmãos e irmãs, que a graça de nosso Senhor Jesus Cristo, que vem nos trazer a paz do Espírito Santo, derramando seus dons sobre toda a igreja, o amor do Pai que nos reúne na casa da Mãe, como família guiada pela fé e pela luz do Espírito Santo, esteja sempre convosco.
1: Bendito seja Deus que nos reuniu no amor de Cristo.
0: Sintamo-nos todos acolhidos neste amor misericordioso de Deus, que em Jesus Cristo ressuscitado quis estar sempre presente no meio da sua igreja, no meio de nós, caminhando conosco. E assim nós lembramos hoje a presença de Maria, nossa mãe, nesta nossa caminhada para a 49ª Romaria, a Nossa Senhora Aparecida, que neste santuário, quer dizer, se torna também o cenáculo. Nós sabemos que junto com os apóstolos estava lá a Mãe Maria, animando, orientando, como hoje ela continua, na sua humildade e confiança, chamando a igreja a fazer tudo aquilo que Jesus nos ensinou, a prática do mandamento do amor, a viver o evangelho, a missão da igreja servir, para que os dons do Espírito Santo possam agir em todos os batizados, tornando-nos fiéis discípulos e discípulas de Jesus. Por isso, no início desta Santa Eucaristia, aqui na casa da Mãe, que também se torna santuário, mas também cenáculo da presença do Espírito Santo de amor de Deus, como nós cantamos, por isso nós queremos pedir perdão a Deus de nossas fraquezas, de nossos pecados, e com muita humildade juntos confessemos: confesso a Deus Todo-Poderoso e a vós, irmãos e irmãs, que pequei muitas vezes por pensamentos e palavras, atos e omissões, por minha culpa, minha tão grande culpa. E peço à Virgem Maria, aos anjos e santos e a vós, irmãos e irmãs, que rogueis por mim a Deus nosso Senhor. Deus, que é Todo-Poderoso, tenha compaixão de nós, perdoe nossos pecados e nos encaminhe para a vida eterna.
2: Amém.
0: Na alegria do Deus que sempre está presente, através de Jesus Cristo, soprando sobre todos nós as luzes do Espírito Santo, nos trazendo a verdadeira paz, damos glória a Deus, cantando.

0: coração. Este dia que nós rezamos por todos os nossos entes queridos, nós também lembramos o sétimo dia de Salete de Souza, de Ercílio Jesus, de Jesus Nascimento. E assim colocamos todas as famílias enlutadas, assim todas as famílias que vivem momentos difíceis, que precisam desta força que vem do alto, que é a superação. E hoje também temos a alegria, assim como nós celebramos a vida de quem terminou a missão, dos 5 novos membros da nossa igreja, que tem início da missão, guiados pelo Espírito Santo, hoje que recebem então o batismo através de seus pais e padrinhos. A missão já começa, e então por isso, desde pequenos, no coração e na vida de seus pais e padrinhos e de toda a comunidade, porque é a comunidade que oferece o batismo, movidos pelo Espírito Santo. Tudo aquilo que ligares na terra será ligado no céu. É a força da comunidade que testemunha o Cristo ressuscitado, vivendo, colocando em prática, iluminados o mandamento do amor, iluminados pelos dons do Espírito Santo. E assim colocamos toda a liderança da igreja, a começar pelo nosso Santo Padre, o Papa Roberto Francisco, o Papa Leão, assim como nossos bispos e o nosso bispo Dom Mário, até chegarmos naquelas pequenas criaturas, todos no mesmo Espírito, a uma só fé, um só batismo, um só Espírito Santo de amor, que nos dá a força de testemunhar o único Salvador, o Deus Salvador Jesus Cristo, o Filho da Virgem Maria, a serva do Espírito Santo, e um só Deus que é Pai de todos e que faz de todas as nações, de todos os povos de boa vontade, um só povo, uma grande família. Por isso, rezamos então pedindo que se renove no coração de cada um de nós e no coração do mundo, toda a face da terra, que se renove a força dos dons do Espírito Santo em nós, para sermos testemunhas da ressurreição, aquele que vem nos trazer a paz. Ó Deus, que pelo mistério da festa de hoje santificais vossa igreja inteira em todos os povos e nações, derramai por toda a extensão do mundo os dons do vosso Espírito Santo e realizai agora no coração de todos os que creem em vós as maravilhas que operastes no início da igreja, no início da pregação do Evangelho, por nosso Senhor Jesus Cristo, vosso Filho, que é Deus e convosco vive e reina na unidade do Espírito Santo.
1: Amém. Amém. Atos dos Apóstolos. Quando chegou o dia de Pentecostes, os discípulos estavam todos reunidos no mesmo lugar. De repente, veio do céu um barulho, como se fosse uma forte ventania, que encheu a casa onde eles encontravam-se. Então, apareceram línguas como de fogo, que se repartiram e pousaram sobre cada um deles. Todos ficaram cheios do Espírito Santo e começaram a falar em outras línguas, conforme o Espírito os inspirava. Moravam em Jerusalém judeus devotos de todas as nações do mundo. Quando ouviram o barulho, juntou-se a uma multidão e todos ficaram confusos, pois cada um ouvia os discípulos falar em sua própria língua. Cheios de espanto e admiração, diziam: estes homens que estão falando não são todos galileus? Como é que nós os escutamos na nossa própria língua? Nós que somos partos, medos e elamitas, habitantes da Mesopotâmia, da Judéia e da Capadócia, do Ponto e da Ásia, da Frígia e da Panfília, do Egito e da parte da Líbia, próximo de Cirene. Também romanos que aqui residem, judeus e prosélitos, cretenses e árabes. Todos nós os escutamos anunciarem as maravilhas de Deus na nossa própria língua. Palavra do Senhor.
2: Graças a Deus.

Bendize, ó minha alma, ao Senhor. Ó meu Deus e meu Senhor, como sois grande. Quão numerosas, ó Senhor, são vossas obras. Encheu-se a terra com as vossas criaturas.

se tirais o seu respiro, elas perecem e voltam para o pó de onde vieram. Enviais o vosso espírito e renascem, e da terra toda a face renovais.

Que a glória do Senhor perdure sempre e alegre-se o Senhor em suas obras. Hoje seja-lhe agradável o meu canto, pois o Senhor é a minha grande alegria.

0: Primeira carta de São Paulo aos Coríntios. Irmãos, ninguém pode dizer: Jesus é o Senhor, a não ser no Espírito Santo. Há diversidade de dons, mas o mesmo é o Espírito. Há diversidade de ministério, mas o mesmo é o Senhor. Há diversidades, diferentes atividades, mas o mesmo Deus que realiza todas as coisas em todos. A cada um é dada a manifestação do Espírito, em vista do bem comum. Como o corpo é um, embora tenha muitos membros, e como todos os membros do corpo, embora sejam muitos, formam um só corpo. Assim também acontece com Cristo. De fato, todos nós, judeus ou gregos, escravos ou livres, fomos batizados num único Espírito, para formarmos um único corpo, e todos nós bebemos de um único Espírito. Palavra do Senhor.
1: Graças a Deus.
2: Cada estrofe nas Assembleia responde, reza junto: vinde, Pai dos pobres, dai aos corações vossos sete dons. Espírito de Deus, enviai dos céus um raio de luz.
3: Vinde, Pai dos pobres, dai aos corações vossos sete dons.
2: Consolo que acalma, hóspede da alma, doce alívio, vinde.
3: No labor descanso, na aflição remanso, no calor aragem.
2: Enchei, luz bendita, chama que crepita o íntimo de nós.
3: Sem a luz que acode, nada o homem pode, nenhum bem há nele.
2: Ao sujo lavai, ao seco regai, curai o doente.
3: Dobrai o que é duro, guiai no escuro, o frio aquecei.
2: Dai à vossa igreja, que espera e deseja vossos sete dons.
3: Dai em prêmio ao forte uma santa morte, alegria eterna. Amém. Amém.

0: Proclamação do Evangelho de Nosso Senhor Jesus Cristo segundo João.
1: Glória a vós, Senhor.
0: Ao anoitecer daquele dia, o primeiro da semana, estando fechadas por medo dos judeus as portas do lugar onde os discípulos se encontravam, Jesus entrou e, pondo-se no meio deles, disse: a paz esteja convosco. Depois dessas palavras, mostrou-lhes as mãos e o lado. Então os discípulos se alegraram por verem o Senhor. Novamente disse Jesus: a paz esteja convosco. Como o Pai me enviou, também eu vos envio. E depois de ter dito isso, soprou sobre eles e disse: recebei o Espírito Santo. A quem perdoardes os pecados, eles lhes serão perdoados. A quem não os perdoardes, eles lhes serão retidos. Palavra da salvação.
1: Glória a vós, Senhor.
2: Estimados irmãos e irmãs aqui presentes, então no Santuário Nossa Senhora Aparecida, como aqueles que nos acompanham através da Rádio Cultura e das mídias sociais, todos nós hoje participamos desse momento, nós podemos dizer, como de cenáculo. Assim como os apóstolos estavam reunidos com Maria no cenáculo, também é o nosso santuário, junto com todas aquelas pessoas que estão sintonizadas, porque estamos em unidade, comunhão. Por isso é a participação. Esta é a igreja de Nosso Senhor Jesus Cristo, que hoje tem a alegria, assim como nós rezamos por aqueles que já terminaram a sua missão, de novos membros sendo como que hoje ungidos para dar continuidade a esta missão que todos nós recebemos desde o nosso batismo, assim como crianças ou adultos, renovando todos os dias esta missão de sermos continuadores da missão de Jesus, porque vocês não estão sozinhos. Eu estarei sempre no meio de vós. Vou enviar sobre vós o Consolador, o Defensor, o Guia, aquele que vos oriente, para que nós não nos preocupemos tantos, como é o modismo também das igrejas e religiões de nosso tempo, com as coisas externas, em dar resposta com palavras, com discursos, sei lá, com questionamentos tantos que é próprio do nosso tempo, quando nós vemos pessoas que eles querem comunicar a verdade que não é verdadeira, porque a verdade é aquele que nos dá a verdadeira paz, não como o mundo a quer e a dá, mas como eu vos ofereço a paz, oferecendo justamente todos os dons que Deus nos cumulou, colocando-os a serviço da vida. E quando nós falamos da vida, aí é o Espírito de Deus que age nos corações que acolhem. Aí vem Ele com seus dons. E a vida é verdade, justiça, partilha, solidariedade, comunhão, unidade. E era assim que começou a evangelização. Se nós nos afastamos nesses tempos, com tantos questionamentos, tantas dúvidas, mesmo das pessoas que desde a origem de sua família sempre cultivaram os valores cristãos e agora estamos aí balançando, significa que não damos mais ouvido, atenção ao verdadeiro guia, o bom pastor. É ele o Espírito de vida que está no meio de nós, agindo no meio de nós. É Ele que nos dá a força de dizer: Jesus Cristo é o Senhor de nossas vidas. Jesus Cristo é aquele que, como disse Pedro, tu és o Cristo, aquele que veio ao mundo, não diz que foi embora, mas que veio ao mundo para nos salvar, e continua ele mesmo, como nós podemos dizer, do próprio punho, com a própria palavra: não vos deixarei sós, a sós, estarei sempre convosco. E é por isso então que nós celebramos esta festa, né? A festa da vinda do Espírito Santo. E vocês perceberam que o evangelista Lucas, nos Atos dos Apóstolos, ele coloca, se referindo então à festa judaica daqueles tempos, que era a festa das colheitas. E por que Pentecostes? Porque acontecia 50 dias depois da festa judaica da Páscoa. Então, esse, nós podemos dizer, esta festa judaica e pagã, agora se torna na liturgia, através dos Atos dos Apóstolos, o nascimento da verdadeira igreja, da verdadeira fé no ressuscitado. E quem nos guia, nós dizemos, é o Espírito Santo de amor. Mas quem é o amor do Pai que veio à terra para fazer reviver em nossos corações ainda a fé e a esperança? Quem é nossa esperança? É Jesus Cristo. É Ele vivo, presente no meio de nós. Então nós percebemos, acontece em Jerusalém, segundo os Atos dos Apóstolos, como Lucas coloca. E qual é a pregação? Uma pregação que todos entendem. São pessoas, Pedro é analfabeto. Então, não tem nada a ver com línguas e outras coisas, como nós falamos. A língua significa aquela chama de fogo que arde no coração dos discípulos de Emaús. Não estava ardendo o nosso coração quando ele nos explicava as escrituras? E então, a palavra de Jesus, o mandamento do amor, ele chega a todos os idiomas. Porque já não é uma língua falada com palavras, mas pelo testemunho. Como surgiu os tantos seguidores dos apóstolos, se eles são pessoas, tirando Mateus, que sabia bem fazer contas. Se ele viesse no Brasil, ele encontraria milhões e milhões de adeptos, né? Fazer conta do Deus ter, do dinheiro, Deus poder, Deus consumir, e sem perceber, as igrejas e as religiões se tornam também um caminho disso, de Mateus antes da conversão. Mas o que ele diz? Depois que ele acolhe o mestre, ele se sente acolhido. Jesus faz a proposta: eu quero morar na tua casa. Esse ar, sentar ao redor da mesa, significa justamente ser amigo. Você vai ser um do meu time, porque eu quero ir na tua casa. Tu tens capacidades, então transforma essas capacidades, teu saber, teu conhecimento matemático, que sempre dá uma reserva de 3% ou 4% para ti, né? Então, ou 4 vezes para ti. E por isso que ele diz: vou devolver 4 vezes mais. Tudo aquilo que eu usufruí, agora eu partilho. Esta é a conversão, é a mudança de... Por isso que conversão significa mudar de caminho, dos caminhos do mundo, né? Usando a religião, usando Deus em seu proveito, do eu, agora partilhado. Ele é o Pai de todos. Um só batismo, uma só fé, um só Espírito Santo de amor, um só Salvador, Jesus Cristo, e uma só fé no Deus que é Pai de todos e nos faz todos irmãos e irmãs. E assim é quando nós, a exemplo de Maria e José, nós somos dóceis ao Espírito Santo. Saímos dessa resistência, deste mundo, desse paralelismo dos outros, porque os outros deviam ser como eu, os outros deviam ser como são. A única pessoa que eu posso ajudar na conversão sou eu. Então sim, esse eu, porque recebi o Deus que é de todos. Então as únicas pessoas para a conversão somos nós todos, que olhamos não as coisas negativas. Eles não olharam mais se eles cumpriam as leis, todas as normas, não pode fazer isso, não pode fazer aquilo, que eram tão criticados como hoje. Quando se fala do mandamento do amor, da partilha, da solidariedade, da fraternidade, há tantos católicos que se insurgem como se estivessem vendo fantasmas, né? Com aquele medo de perder o posto, de perder, sei lá, o status, a sua imagem diante da sociedade, é a mesma coisa. Portas e janelas do coração fechadas. E Jesus mostra que ele continua entrando na nossa vida. Desde que nós nos distraímos um pouco das coisas do mundo e nos concentramos no silêncio, na escuta, ele entra. E nós juntos cearemos. E por que nós juntos? Porque Deus é família. Ele não vem sozinho. Ele não quer nos encontrar individualistas, separados, egoístas. Quer nos encontrar em comunidade. E onde estavam os discípulos, fechados, cheios de medo? No cenáculo, com Maria, nossa mãe, que os animava. Está na hora de abrir a mente e o coração para esse novo tempo de graça e de bênção. Lá fora, sim, é o medo, é a perseguição, é a violência, é a guerra, é o vale tudo. Mas o nosso coração deve estar aberto. E então é Maria quem nos impulsiona, porque ela é a serva do Espírito Santo para partirmos para a missão. E o que é partir para a missão? Ir lá para não sei onde? Não. A missão aqui, que começa dentro do nosso coração, que começou desde o nosso batismo, aquela sementinha que está aí agora paradinha, talvez depois de tão crescido e já de cabelos brancos, mofados, essa semente quer vingar em nós. Mas para isso é preciso humildade e simplicidade. O jeito de Maria, eis aqui a serva do Senhor. O jeito de José, e José, porque era um homem bom, levanta-te, acorda, José. Você precisa partir desse status, né, que nós cultivamos, como eu sou católico, batizado e registrado. Agora, se eu vivo a comunhão, se eu vivo a unidade, se eu vivo a confirmação, o testemunho, aí é outra coisa, né? E como os apóstolos evangelizam, vede como eles se amam. Eles vivem unidos, eles repartem, eles não deixam ninguém necessitado, porque eles aprenderam a lição do amor, a lição da partilha. E então, como é bonito, né? Deixar que o Espírito Santo haja em nós como em Maria. Mas eu não sei como isso acontece, mas isso é impossível. O Espírito Santo está sobre ti desde o nosso batismo. Essas cinco crianças que depois da missa vão ser batizadas, é isso que elas recebem. O primeiro momento é essa força que vem do alto, esse derramamento do Espírito Santo é ali. Mas Deus continua iluminando o nosso coração se nós, com muita humildade, como Pedro, nós reconhecer a nossa condição de pessoas frágeis, fracas, que nos deixamos levar por tantos discursos, que nos deixamos levar por todo aquilo que está ao nosso redor, esse espírito do mundo, do consumismo, de ter nossos nomes escritos por aí. Não, o batismo nos diz: cuidem das crianças. É a geração que vem vindo, ela é o reflexo do espelho da geração que nós somos, daquilo que nós testemunhamos. Se nós ficamos lá ainda querendo voltar lá a ser judeus, cumprindo os mandamentos de Moisés, que eles tinham deturpado tanto, já tinham feito mais de 600 remendos e queriam ainda que as pessoas os observassem ou gravassem, mas mesmo que eles decorassem, como nossos dia de hoje é tão fácil decorar músicas, né? Até na igreja repetimos a mesma coisa, não sabemos o que significa, às vezes falamos daquilo que nós achamos, por isso temos uma dificuldade tão grande de seguirmos a liturgia, que deve ser aquilo que anima. Como é bonito quando a gente vem, ah, é a festa do Espírito Santo. Então, vinde sobre nós, Espírito Santo de Deus. Nós vimos quanta leitura hoje dizer, é o Espírito Santo que nos faz dizer, Jesus Cristo é o Senhor, que Ele seja o Senhor de nossas vidas. É o Espírito Santo que nos faz dizer, seus dons, a força, a graça de Deus, que nos sacode.

Deus. Como é que vocês podem estar dentro dessa bolha, dentro dessa redoma, e achar que são pessoas livres, são escravos de discursos, escravos da própria inveja, ciúme, que agora se transformou em ódio, e ainda achamos que somos os donos da solução para todos os problemas do mundo, e a cada dia que vemos novas guerras, porque vivemos em guerra contínua, às vezes até dentro da própria família, no ambiente de trabalho, até os ambientes da escola, que devia o lugar da disciplina, de aprendermos a ser cidadãos. E cidadão é aquele que respeita o outro, o limite. Então, que tipo de cidadãos nós somos? E como nós podemos dizer: sou católico, batizado e registrado, e ficou no papel? Pais e padrinhos, que não fique só no papel a lembrança do batismo, mas que ela fique gravada no coração de nossos filhos afiliados e na nossa vida. Então significa que é o Espírito Santo, este presente dom de Deus, que veio para nos iluminar todos os dias de nossa vida, na nossa caminhada. Então possamos dizer: Pai Nosso, porque eu estou me esforçando para ser irmão, irmã do outro, da outra. É isso que Jesus nos ensina. E é por isso que depois vem a grande sentença, e nós a pedimos todos os dias sobre nossa cabeça mesmo, né? Pai, perdoai como nós perdoamos. Será mesmo que somos conscientes? Será que mesmo é o Espírito de Deus que está sobre nós? Será que o batismo que nós recebemos foi este? Pai, perdoai como nós perdoamos. Cadê a boa vontade para que isso aconteça? Se nós criamos uma sociedade do vale tudo, e aonde que uns não podem ter vida, só 5% que podem ter os bens de tudo aquilo que é o trabalho de trabalhadores e trabalhadoras, de mulheres que andam com a jornada dupla de trabalho e não tem direito de ter o domingo, o dia sagrado, não o dia de estar preparando todos os trabalhos que não pode fazer, porque tem que trabalhar a semana toda para poder ter condições. Ou às vezes também a gente trabalha só para poder aparecer e ser igual ou maior do que os outros, poder comprar algo maior, melhor, consumir algo que todo mundo consome, que os 5 ou 10% que tem toda a riqueza do mundo em suas mãos consomem, e nós achamos que é justo. Mas que justiça é esta? Aquela justiça que todo mundo é impune? Não. Nosso Deus é o Deus do amor, da misericórdia, o Deus da compaixão, que se compadece das nossas fraquezas. A paz do Senhor esteja convosco, mas não é a paz que o mundo está tentando fazer. Como nós podemos ter paz na família se usamos da prepotência, da autossuficiência, com todos os meios que nós temos no nosso tempo, de viver uma vida de respeito, de cuidado para com o outro, para com a outra, e nós continuamos vivendo com o nosso coração em guerra? É sinal de que não damos espaço em nossa vida, em nosso coração, para os dons do Espírito Santo, o grande dom de Deus. Por que são 7 dons? 7 é o número para dizer: então você vai viver a vida como discípulo e discípula de Jesus. E aqui, todos os dias, Deus continua nos dando as condições da sabedoria, da inteligência. O único ser que pode usar a inteligência é aquele criado à imagem e semelhança de Deus. Toda a criação está a serviço para manter esta imagem de Deus em seus filhos e filhas, portanto, em nossos irmãos e irmãs, para que todos possam ter vida e vida em abundância, para que todos possam dar glória a Deus, porque a glória de Deus é a alegria do ser humano criado à sua imagem e semelhança. Então, sim, que possamos dizer: sim, Jesus Cristo é o Senhor. E Ele

nos veio mostrar que Deus Pai Criador é o Pai de todos e nos quer todos como irmãos e irmãs, mas quer que nós vivamos esta unidade, esta comunhão e essa participação como escolha, como decisão, a força, os dons do Espírito Santo, para que possamos sempre tomar a decisão em favor da verdade, da justiça, da fraternidade. Então sim, recebemos o grande dom, o Shalom, o dom da paz, que significa como os sete dons, os sete sacramentos, a plenitude, que depois chega à perfeição. E esta abundância de vida simbolizada nos 12 cestos de pão. Pão é vida, vida em plenitude para todos os seus filhos e filhas. Por isso cantamos...

0: Irmãos e irmãs, neste dia da festa do Divino Espírito Santo, onde nós cantamos e rezamos para que venha sobre nós esta força, como no início da igreja, os dons do Espírito Santo, apresentemos então nossos pedidos. Irmãos e irmãs, concluindo este nosso tempo pascal, onde hoje encerramos apagando o círio pascal, porque agora nós nos comprometemos a ser luz, sermos nós mesmos testemunhas. Celebramos com todo júbilo este dia de unidade, de comunhão, suplicando a Cristo que preencha nossos corações com os dons do Espírito Santo. Nós acompanhemos então no painel com a nossa resposta confiante. Ó Senhor, dai-nos os dons do vosso Espírito.
1: Ó Senhor, dai-nos os dons do vosso Espírito.
2: Pela Igreja viva e atuante no mundo inteiro, para que, guiada pelo Espírito Santo, continue realizando seu papel missionário de anunciar a boa nova da salvação a todos os povos e línguas, rezemos.
1: Ó Senhor, dai-nos os dons do vosso Espírito.
2: Pelos governantes, para que, inspirados pelos dons do Espírito Santo, estejam sempre dispostos a promover o bem comum e estabelecer políticas públicas, principalmente em favor dos mais necessitados, rezemos.
1: Ó Senhor, dai-nos os dons do vosso Espírito.
2: Por todos os membros da Igreja, para que, vivendo sua vocação batismal, alimentados pelos dons eucarísticos do Espírito Santo, atuem na promoção da unidade, da comunhão e da diversidade de dons e carismas, rezemos.
1: Ó Senhor, dai-nos os dons do vosso Espírito.
2: Para que aprendemos cada vez mais a discernir, a saber escolher caminhos de vida e a rejeitar tudo o que nos distancia de Cristo e do Evangelho, rezemos.
1: Ó Senhor, dai-nos os dons do vosso Espírito.
2: Pelos cristãos e cristãs de todas as igrejas, para que abram a cultura do encontro e da fraternidade e, na unidade plena, deem testemunho do amor do ressuscitado, rezemos.
1: Ó Senhor, dai-nos os dons do vosso Espírito.
0: Ó Deus, que neste dia glorioso derramastes abundantemente o Espírito Santo sobre a Igreja nascente, ouvi as preces do vosso povo e continuai a renovar em nossos corações a chama do vosso amor, por Cristo nosso Senhor.
3: Amém.

0: e rezemos, irmãos e irmãs, como família reunida, que oferece a própria vida, mas agradece oferecendo o santo sacrifício, que seja aceito por Deus Pai Todo-Poderoso.
1: Receba, ó Senhor, por tuas mãos este sacrifício, para a glória do seu nome, para nosso bem e de toda a sua santa igreja.
0: Oremos. Concedei-nos, vos pedimos, Senhor, que conforme a promessa do vosso Filho Jesus Cristo, o Espírito Santo nos revele mais abundantemente o mistério deste sacrifício e nos manifeste toda a verdade. Ele que é Deus e convosco vive e reina para sempre.
1: Amém.
0: O Senhor esteja convosco.
1: Ele está no meio de nós.
0: Orações ao alto.
1: O nosso coração está em Deus.
0: Demos graças ao Senhor nosso Deus.
1: É nosso dever e nossa salvação.
0: Na verdade, é digno e justo, é nosso dever e salvação, dar-vos graças sempre e em todo lugar, Senhor, Pai Santo, Deus Eterno e Todo-Poderoso, pois para levar a plenitude o mistério pascal derramasteis hoje vosso Espírito Santo sobre aqueles que em comunhão com vosso Filho Unigênito se tornaram vossos filhos e vossas filhas pela graça da adoção do batismo. É Ele que no início da Igreja Nascente infundiu em todos os povos o conhecimento do verdadeiro Deus e reuniu as diversas línguas na profissão de uma só fé. Por isso, transbordando de alegria pascal, a humanidade toda exulta, mas também as forças do alto e os angélicos poderes proclamam sem fim o hino de vossa glória, cantando:

0: fonte de toda a santidade. Santificai, pois, estes dons, derramando sobre eles o vosso Espírito Santo, a fim de que se tornem para nós o corpo e o sangue de nosso Senhor Jesus Cristo.
1: Enviai o vosso Espírito Santo.
0: Estando para ser entregue e abraçando livremente a paixão, Jesus tomou o pão, pronunciou a bênção de ação de graças, partiu o pão e o entregou a seus discípulos, dizendo: tomai todos e comei, isto é o meu corpo, que será entregue por vós. Do mesmo modo, ao fim da ceia, Jesus, tomando o cálice com vinho em suas mãos e dando graças novamente, o entregou a seus amigos e discípulos, dizendo: tomai todos e bebei. Este é o cálice do meu sangue, sangue da nova e eterna aliança, que será derramado por vós e por todos para a remissão dos pecados. Fazei isto em memória de mim.

0: Celebrando, pois, o memorial da morte e ressurreição do vosso Filho, nosso Senhor Jesus Cristo, nós vos oferecemos, ó Pai, o pão da vida e o cálice da bênção, e vos agradecemos, porque nos tornasteis dignos de estar aqui na vossa presença e vos servir.
1: Aceitai, ó Senhor, a nossa oferta.
0: Suplicantes vos pedimos que, participando do corpo e sangue de Cristo, sejamos reunidos pelo Espírito Santo.

0: que se faz presente pelo mundo e aqui hoje convocada no dia santíssimo, no qual pela efusão do vosso Espírito Santo foi manifestado ao mundo como sacramento da unidade para todos os povos, em comunhão com o Santo Padre, o Papa Leão, com o nosso Bispo Diocesano, Dom Mário, com nossos bispos, todos sacerdotes, diáconos, com todas as nossas famílias, com todos os nossos batizados e todos aqueles que servem no meio do vosso povo.
1: Lembrai-vos, ó Pai, na vossa igreja.
0: E lembrai-vos também na vossa infinita misericórdia dos nossos irmãos e irmãs que adormeceram na esperança da ressurreição, lembrando hoje de modo especial, então, o sétimo dia de Salete de Souza e Ercílio de Jesus Nascimento, todos nossos familiares, parentes, amigos, entes queridos, que já partiram desta vida na esperança da ressurreição, acolhei-os junto a vós, na luz de vossa face.
1: Concedei-lhes, ó Senhor, a luz eterna.
0: E enfim, nós vos pedimos, tende piedade de todos nós e dai-nos participar da vida eterna. Com a Virgem Maria, Mãe de nosso Deus e Salvador Jesus Cristo, a serva do Espírito Santo. Com São José, o Pai do Coração. Todos os santos e santas, São João Batista, o Precursor, o padroeiro da nossa paróquia, São João Batista Scalabrini, apóstolo da catequese, pai dos migrantes, Santa Rita, que celebramos como a protetora das mães, das esposas, e todos os santos e santas de nossa devoção que viveram na vossa amizade, a fim de vos louvarmos e glorificarmos por Jesus Cristo, o vosso Filho, por Cristo, com Cristo e em Cristo. A vós, Deus Pai Todo-Poderoso, na unidade do Espírito Santo, toda honra e toda glória, por todos os séculos.

0: o Espírito Santo de amor. Nós rezamos como Jesus nos ensinou.
1: Pai nosso que estais nos céus, santificado seja o vosso nome. Venha a nós o vosso reino. Seja feita a vossa vontade, assim na terra como no céu. O pão nosso de cada dia nos dai hoje. Perdoai-nos as nossas ofensas, assim como nós perdoamos a quem nos tem ofendido. E não nos deixeis cair em tentação, mas livrai-nos do mal.
0: Livrai-nos de todos os males, ó Pai. Com a força dos dons do vosso Santo Espírito, não nos deixeis cair na tentação dos espíritos do mundo, mas dai-nos esta força de continuarmos como os servos de Maria, servindo a Jesus, sermos peregrinos de esperança, sinais de paz. Senhor Jesus Cristo, que dissestes aos vossos apóstolos: eu vos deixo a paz, eu vos dou a minha paz. Não olheis os nossos pecados, mas a fé que anima a vossa igreja. Dai-lhe segundo o vosso desejo a paz e a unidade. Vós que sois Deus com o Pai e o Espírito Santo.
1: Amém.
0: E que a paz do Senhor esteja sempre convosco.
1: O amor de Cristo
2: nos uniu. Cordeiro de Deus, que tirais o pecado do mundo, tende piedade de nós. Cordeiro de Deus, que tirais o pecado do mundo, tende piedade de nós. Cordeiro de Deus, que tirais o pecado do mundo, dai-nos a paz.
0: Irmãos e irmãs, nós somos felizes porque somos convidados a participar da ceia do Senhor, porque é Jesus Cristo, o Cordeiro de Deus, que tira todo o nosso pecado e tira todo o pecado do mundo.
1: Senhor, eu não sou digna de que entreis em minha morada, mas dizei uma palavra e eu serei salvo.
0: Que o corpo de Cristo nos dê a fortaleza de sermos testemunhas do seu amor e um dia nos leve à vida eterna.
1: Amém.

0: Nós queremos convidar aqui à frente os batizandos de hoje. Valentim Ferreira Mazieiro, pode chegar aqui na frente por nós, por favor. Francisco Rodrigues dos Santos, Bernardo da Rosa Tesser, Antony Miguel da Silva Pusinski, José Leonardo Amaral de Garrais.
1: Então, eles merecem, são os novos membros que estão como que aniversariando hoje e ao mesmo tempo nascendo para a vida eterna, recebendo os dons do Espírito Santo. Todos os aplaudimos.

0: bem-vindas à casa do Pai, passando pela porta que é Jesus Cristo, que vos acolhe como herdeiros da vida eterna, com os dons do Espírito Santo, que nós continuamos então cantando com Maria, nossa mãe, rezando juntos. Ave Maria,
1: cheia de graça, o Senhor é convosco. Bendita sois vós entre as mulheres, e bendito é o fruto do vosso ventre, Jesus. Santa Maria, Mãe de Deus, rogai por nós, pecadores, agora e na hora de nossa morte. Amém.
0: Nossa Senhora Aparecida,
2: rogai por nós.
0: Serva do Espírito Santo,
2: rogai por nós.
0: São José, protetor das famílias,
2: rogai por nós.
0: Maria, Mãe da Igreja,
2: rogai por nós.
0: Mãe da Esperança,
2: rogai por nós.
0: E Jesus é nossa esperança, e nós queremos terminar este mês de maio, mês de Maria, mês das mães, mas mês que nós tivemos tantos momentos bonitos e tão profundos da nossa fé, e convidamos para como que o encerramento no mês de maio. Então, no próximo sábado, nós estaremos 6 horas da tarde, 18 horas então, na frente do monumento, no local do monumento, para partirmos aí no início da Avenida Coração de Maria, partindo para o santuário. Convidamos a todos e a todas, e de modo especial as zeladoras das capelinhas, tragam também as capelinhas para este momento do encerramento do mês de maio, onde viremos em procissão, e chegada a procissão aqui no santuário, celebraremos a Santa Eucaristia, como que encerrando o mês de Maria, o mês de maio, mês de tantas bênçãos e graças. Por isso, nós fazendo as últimas orações, e agora tendo aqui na frente os novos, pequenos, mas que pela graça do Espírito Santo são os novos cristãos, aí que hoje recebem pela graça do batismo, com toda a pureza e com toda a plenitude, a responsabilidade da comunidade, representada pelos pais e padrinhos, de nós cultivarmos um ambiente de fé, que possam também o povo dizer: vede como eles se amam, olha como eles participam, eles escutam a palavra e a põem em prática na partilha, na solidariedade e na fraternidade. Por isso, parabéns a vocês que se prepararam e vieram hoje então trazendo essas novas criaturas, que vão dar como que entrada oficial, recebendo a semente do Espírito Santo, o Espírito Santo como dom, como semente que frutifica para a vida eterna. E assim acompanhemos então esta oração. Podem virar para cá, os pais e padrinhos podem virar para cá. Acompanhemos esta última nossa prece, então, dizendo a Deus nosso coração agradecido, obrigado porque Jesus ressuscitado continua vindo trazendo a verdadeira paz, e ele continua vivo, presente no meio de nós, com os dons do Espírito Santo, porque como aquele dia também hoje, todos ficaram repletos dos dons do Espírito Santo, chamados a anunciar as maravilhas de Deus. Então rezamos: ó Deus, que enriqueceis a Igreja com os bens do céu, conservai-a em vossa graça, para que o dom do alto, o Espírito Santo, nela continue sendo sua fortaleza, e o alimento espiritual, o pão da palavra e o pão da Eucaristia que recebemos, aperfeiçoe em nós a obra da redenção iniciada no nosso batismo, por Cristo nosso Senhor.
2: Amém.
0: E agora recebemos, antes de recebermos então a bênção de Deus, cantemos.

0: resposta ao nosso amém seja a confirmação de nossa fé que recebemos desde o batismo com os dons do Espírito Santo. O Senhor esteja convosco.
1: Ele está no meio de nós.
0: Deus, o Pai das luzes, que hoje iluminou os corações dos discípulos, derramando sobre eles o Espírito Santo, vos conceda a alegria de sua bênção e a plenitude dos dons do Espírito Santo.
1: Amém.
0: Aquele fogo descido de modo admirável sobre os discípulos, por seu poder, purifique os vossos corações de todo mal e vos ilumine com o esplendor de sua luz.
1: Amém. Amém.
0: Aquele que na proclamação de uma só fé reuniu as diversidades de todos os idiomas, de todas as línguas, de todos os povos, vos faça perseverar na mesma fé e por ela passar da esperança à plena visão.
1: Amém. Amém.
0: E neste momento, então, nós não vamos apagar então o círio pascal, porque ele permanece para o batismo destes novos membros da igreja, então. Mas hoje seria o dia, então, do encerramento. E como é o encerramento do tempo pascal pela festa do Espírito Santo, nós pedimos, Deus nosso Pai, olhai vosso povo reunido que pede a bênção e a força de ser esta presença da luz do ressuscitado, como peregrinos de esperança, sinais de paz no mundo. E a bênção do Deus Todo-Poderoso, Pai, Filho e Espírito Santo, desça sobre vós e permaneça para sempre.
1: Amém.
0: Viva Nossa Senhora Aparecida.
2: Viva.
0: Viva Jesus Cristo ressuscitado.
2: Viva.
0: Viva o Espírito Santo vivo nos nossos corações.
2: Viva.
0: Seja louvado nosso Senhor Jesus Cristo.
1: Para sempre seja louvado.
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0: 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Hora certa.
1: 10h15.
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3: Então, 10h17, 10:17. Alô, gente, alô, amigos, alô, amigas, alô, tradicionalistas, buenas. Gente do agro, de Campos Novos e de toda a nossa região, os nossos amigos da cidade interior, dos municípios que sintonizam a cultura neste momento, nosso bom dia. Estamos começando o nosso galpão de estância ao vivo aqui na Cultura, nesta manhã deste domingo, dia 24 de maio de 2026. 15 graus é a temperatura neste momento, o sol começa a aparecer. Isso, meio fracote, mas tá aí. Tempo bom em Campos Novos e região. Começando mais um programa Galpão de Estância, a partir de agora, atendendo também a sua participação, especialmente pelo WhatsApp, o 984034327. 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

0: E já mandando um abraço pra quem aqui, olha. Opa, quem tá. Tem gente de aniversário já, né? Já vamos fazer homenagem aqui no nosso programa. Mas antes disso, quero mandar um abração pros nossos amigos lá de Bertioga. Meu amigo não deu tempo pra gente atender antes, né? Da missa. Agora vamos atendendo aqui. Nosso amigo Carlão tá ouvindo a gente lá em Bertioga, ele e toda a família, e mandando um abraço pro pessoal todo lá de Bertioga e pros cunhados aqui da região aqui de São Paulinho, Abdom Batista, que estão ouvindo a gente. E a nossa amiga, a Maria Clara, tá feliz da vida e comemorando o aniversário hoje na família. Bom dia.
1: Bom dia, aqui é Maria Clara de Santa Lúcia Vargem.
0: Santa Lúcia.
1: E hoje eu quero homenagear uma pessoa muito especial que tá fazendo aniversário hoje.
0: Opa.
1: Que é o meu esposo, Leopoldo.
0: Oi, Leopoldo,
1: e
0: parabéns.
1: Desejo que Deus abençoe sempre a vida dele com muita saúde, muita paz, tranquilidade. Que essa data repita por muitos e muitos anos.
0: Com muita saúde, né? Isso mesmo, Maria Clara. Leopoldo, parabéns pelo teu aniversário. Receba o nosso abraço aqui da

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1: Então, gente, 10h24, né? 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

0: moçada. Opa, gente boa. Meu amigo Ademar Santucci tá com a gente aqui, o homem da dupla Boiadeiro e Marondim. É o boiadeiro, né, que tá com a gente, né, Ademar? Um abração, amigão, bom dia.
1: Bom dia, Gerson, tudo bem
0: com vocês? Bom dia, Ademar.
1: Como é que tá o amigo, tudo bem?
0: Melhor agora, amigão.
1: Eu quero uma música pra você largar pra mim escutar.
0: Opa,
1: aqui.
0: Opa, diga.
1: Capão de Mato?
0: Capão de Mato. Eu
1: agradeço.
0: Eu que agradeço.
1: Bom dia aí. E Deus proteja vocês aí.
0: Amém, meu amigão. Valeu. Alô, Sebastião Bach, bom dia.
2: Doutor, bom dia mais uma vez, tio Gerson, né?
0: Opa.
2: Um abração pra meu cunhado aí hoje, o Clodoaldo, mas o tio aí, tio Si.
0: Tio Si.
2: Família Bach, hoje eu escutei. Na posse, manda pra nós ir o trio da terra, hein? Não te quero mais. Pele o Bach fundo agora.
0: Na hora nós mudamos de música, né, meu amigão? Um abraço aí pra você, tudo de bom, Bach. O Sérgio Pôssera tá com a gente aqui
3: dia,
0: no programa.
3: Família, de cultura, tudo certo com vocês aqui, ó, Cordinha de Campos Novos. Pode rodar uma música bem boa pra nós e pode ser a próxima e tá na ponta.
0: Valeu, agulha, Sérgio
3: pra toda a programação aqui pra toda a minha família, pra todos meus amigos e compadres, estão bastante. Hoje que apertar a programação, hoje 100%, 1000% pra vocês e da família Rádio Cultura.
0: Obrigado.
3: Que animam nós, que essas vozes de vocês de ouro do dia a dia, tá?
0: Obrigado,
3: um forte abraço pra vocês.
0: Valeu.
3: E tudo é bom.
0: Valeu, Serginho, um abraço aí, amigão. A Janete, olha a Janete feliz da vida aqui, isso mesmo. E ela tá mandando um abraço, adivinha pra quem aqui, ó?
4: Bom dia, Gerson.
0: Bom dia.
4: Ofereça esse bom dia para todos os palmeirenses. Ah,
0: por que será?
4: Deus abençoe você e o seu dia também.
0: Obrigado aí, Janete. Tudo de bom. O Palmeiras venceu o Flamengo ontem por 3-0, né? Bem que o Flamengo aí jogou depois dos 20 minutos aí do primeiro tempo aí com 10 jogadores, né? Mas o resultado é o que interessa, né? E os pontos. Palmeiras venceu por 3-0. E agora é líder mais do que nunca, hein, né? Parabéns, Janete, aí, pelo teu time. E um abraço a todos os palmeirenses, flamenguistas. É, acontece, né? O meu também perdeu ontem. Opa! Valeu, gente. Olha, eu tô mandando um abraço pra Maria Luísa, lá do bairro Santo Antônio. Oi, Maria Luísa. Bom dia. Ela tá pedindo uma música e oferecendo aí pro avô Rui Rieta e pra toda a família. Alô, Rui Rieta, bom dia. E aqui a cultura direta, né? Estamos ouvindo diretaço aí. Obrigado, Maria Luísa. Tudo de bom lá no bairro Santo Antônio. Meu amigo Antônio Oliveira tá com a gente. Olha a foto que ele tá mandando. Bem cedinho ele mandou que a maionese de aipim já tava pronta, né? Agora ele tá tomando, deve estar assando a carne lá, com o radinho ligado, tá em cima da mesa lá, e um copo de uma caipira, né? Pra aquecer o peito, né, meu amigão? Um abraço, meu amigo Antônio, o Antônio Oliveira, lá de Anitta Garibaldi. Ah, o teu time ganhou, então. Isso, ganhou ontem de, se não me engano, 3-2, né? 3-2 do Santos, né? 5 gols na partida. Mas valeu, meu amigão. Um abraço aí pra você. Tudo de bom. Meu amigo Greg, bom dia, Greg. Um abraço, Chiru Véi. Tá por aí na região ainda? Isso, o Greg que agora está trabalhando lá na divisa aí de Santa Catarina com o Paraná, mas veio dar uma passeada aí, visitou os familiares e tá ouvindo o nosso programa também. Obrigado, meu amigo. Vamos lá pro Ibiã. Bom dia, Ibiã.
5: Dorinalva Edson aqui de São Sebastião e Bianca. Queria mandar um alô para todos os meus familiares do Morro do 10 Var, para vocês da rádio, para quem tá na escuta do programa aí. E vou de carona aí com a música do Bastião. Pode ser?
0: Pode ser, sim, sim, sim. Pode ser. Aqui é Inter, lá, ali quem tá escrevendo aqui, ó. Mesmo perdendo, né? O meu amigo Valdecir, lá da cidade de Sananduva. Alô, Sananduva! O meu também. Perdeu ontem. Valeu, meu amigão. Um abraço, Valdecir, tudo de bom. Lá da cidade de Sananduva, no Rio Grande do Sul. Ô, região bonita, né, meu amigão? Um abraço pra você, pra toda a família aí, meu amigo Valdecir, lá no nosso querido estado gaúcho, nossos irmãos do Rio Grande do Sul, nosso bom dia!

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1: É 10h43, 10h43. Vamos mandando um abraço para os nossos amigos, já que dão uma passada lá para o Rio Grande do Amado. Vamos mandar um abraço lá para a Vacaria, lá na Fazenda Estrela. O nosso amigo Claucir e o meu amiguinho Christopher. Diz que fazia dias aí que não mandavam áudio aqui pra gente, porque estavam sem internet lá, estão sem internet. E lá eles não têm a internet, né? Então, mas hoje ele tá mandando aqui um áudio pra gente aqui, né? O Claucir. Oi, Claucir.
2: Bom dia, Gerson.
1: Bom dia.
2: Há dias que nós não te mandamos mais mensagem. Eu peço uma música aí de do Porca Véia, qualquer uma delas que tiver na ponta da agulha.
1: Isso,
2: ali.
1: Isso, rodamos duas.
2: Porque aqui a gente não consegue mais mandar mensagem porque a Vivo aqui morreu.
1: Opa!
2: Só que a gente vai procurar sinal no campo, nós não temos internet.
1: Nossa senhora.
2: Bom dia, Gerson.
1: Bom dia.
2: Aí o Christopher tá brigando comigo porque eu não pedi a música pra ele. Ofereço essa música pro Christopher.
1: Oi, estamos
2: de caseiro Christopher, aqui na
1: Fazenda Estrela, lá na Vacaria. Um abraço, Claucir. Um abração, meu amiguinho Christopher. Isso. Estamos sempre à disposição aí, moçada. É o nosso galpão de estância aqui na Cultura. 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
1: E eu agradeço a você que está participando aqui com a gente aí no nosso galpão de estância neste domingo. Vamos até uma da tarde, aí, entreverados com o melhor da nossa música regionalista. Né, meu amigo Marcos Antônio Pinto? Grande abraço lá no bairro Aparecida. Ele tá mandando um abração aí para a esposa, Roselei. Parabéns, é isso. O pai Lessir. Lessir Mário Pinto, também para a mãe Marilda, para o filho Lucas, para a nora Milena, também para a irmã Cibele, a Sandra, lá do posto Rota Oeste, para o irmão Vanderlei e para todos os gremistas que estão ouvindo a gente aqui, né, meu amigo Marcos Antônio Pinto, lá do bairro Aparecida. Obrigadão, cheiro velho. Falando em gremista, meu amigo o Juscelino Ito. O Ito tá com a gente aqui e retornaram de viagem hoje, essa madrugada. E eles estiveram lá torcendo pelo a turma aqui de Campos Novos, lá na Arena do Grêmio em Porto Alegre. E levaram sorte, né? Foram lá e viram a vitória do Grêmio lá por 3-2 diante do Santos. E foram assistir lá. E ele tá agradecendo a todos que foram e prestigiaram nesta viagem lá para Porto Alegre, né, Ito? Um abração para você e tudo de bom, ótimo domingo aí, meu amigo. A dona Anitta tá com a gente. Oi, dona Anitta, um abração aqui do programa. Ela tá pedindo a próxima música para a família Antunes, do bairro Jardim Bela Vista. Ô, família maravilhosa.

0: Olha, a Ivonete tá escrevendo aqui pra gente. A Ivonete e o Denildo, né? Isso. Olha, estão mandando um grande abraço pra dona Ana Martendal e o seu José. Estivemos lá nas bodas de ouro deles ontem à noite. E dizer que estamos muito felizes por eles terem alcançado essa graça. Bodas de ouro, 50 aninhos, né? Então, um abraço aí do primo Venildo e da esposa Ivonete, né? Parabéns, dona Ana e o seu José, que estiveram comemorando o aniversário de bodas de ouro, que tal? Parabéns, nosso abraço aqui da cultura também, meu amigo. Meu amigo Vanderlei, Vanderlei tá com a gente. Oi, Vanderlei, bom dia.
1: Bom dia, Jelson.
0: Bom dia.
1: Aqui é o Vanderlei do Bairro Aparecido.
0: Bem-vindo, meu
1: queria
0: amigo.
1: Queria homenagear meu pai, que foi ontem o aniversário dele, sabe? Ah, Mário Pinto.
0: Ah, agora eu entendi. Então, parabéns pra ele, né?
1: Muitos anos de vida.
0: Isso. Parabéns pra ele,
1: e
0: né?
1: Seu Lecir. Saúde e paz da minha esposa Maria, minha mãe Marilda, Antônio Marcos, meu irmão.
0: Isso,
1: Sandra, agora. Sibeli. Feliz aniversário pra ele, que Deus abençoe. 72 anos. Deus abençoe ele. Dê-me saúde, paz. Ele é um baita de um guerreiro. Seu Lecir.
0: Oi, seu Lecir.
1: E bora parecido.
0: Parabéns, seu Lecir.
1: Obrigado, Jéssica.
0: Valeu, Vanderlei. Isso. Um abraço, Vanderlei. Obrigado e parabéns. E a família em festa hoje lá, né? Então. Olha, vamos lá pra Joaçaba, lá na linha Bonitinho, minha amiga Lourdes, meu amigo Moacir, sempre presente com a gente aqui no programa, bom dia.
2: Bom dia, Gerson.
0: Bom dia, Lourdes. Tudo ótimo.
2: Tudo bem, o Moacir pediu a música, o Baile de Respeito, pra oferecer pra você, pro Cuque, e eu vou oferecer pra Mari, pra Anabelle, a Maria Sofia, o Francisco, e também para quem está ouvindo o programa.
0: Obrigado.
2: Um bom domingo para você, Gerson, e tua família. Tudo de bom.
0: Obrigadão para você, pro Moacir, pra família toda aí também, o nosso carinho aqui, Lourdes. Aproveite bem o domingo, minha amiga. Bom descanso. Opa, já vem essa moda aí. Já essa moda aí do que é um pedido lá da Lourdes e o Moacir, nós já vamos trazer para recordar aqui, né? Celso Pereira dos Santos. Oi, né, Celso? Seja bem-vindo.
3: Bom dia, meu amigo Gerson.
0: Bom dia.
3: Passando para oferecer toda a programação para minha tia Ondina lá no reassentamento Enercan, para Maria Cacilda de Almeida aqui em casa, minha filha Josi lá em Campo Grande, Mato Grosso do Sul.
0: Opa.
3: E para todos os ouvintes da cultura.
0: Obrigado.
3: Um ótimo domingo.
0: Para você também, meu amigão. Tudo de bom. Olha, a Zelinda, a Marcelin, pessoal lá da nossa feirinha, né? Ele, seu José, nosso bom dia. Estão participando com a gente aqui no nosso programa. Bom dia.
4: Bom dia, Gerson.
0: Oi, Zelinda.
4: Eu ofereci o programa aqui pra minha cunhada em Santa Lúcia, Valvério, que estamos chegando aqui na casa dela.
0: Opa, coisa boa.
4: Lá aquele almoço de hoje.
0: Ah, vai bem, né?
4: Esse é o programa de hoje pra ela e pra minha sobrinha, Juscelia Calai, e pra Lúcia Mocelin Calai. Ok?
0: Beleza.
4: Um abraço, Zelinda que tá falando.
0: Beleza, Zelinda, tudo de bom pra vocês, aproveitem bem o domingão aí, visitando os parentes aí no nosso querido Erval Velho também, né? E um bom retorno depois, né? Obrigado aí pela companhia com a gente aqui no nosso galpão de estância, continuando deste jeito aqui, ó, trazendo e atendendo os modão aqui que o pessoal pede. 10:50

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2: Hora certa.
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4: 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E o nosso galpão aqui na Cultura, 11:06 agora. 11:06 e o nosso computador aqui cheinho de participações, né? Alguns demoram um pouquinho, né? Mas vamos atendendo pela ordem de chegada aqui, né? Adair Vicente, bom dia.
5: Bom dia, Zé. Como é que tá, Zé? Tudo bem?
4: Tudo bem, de novo, meu amigo.
5: Dá pra rodar a música pra São Simão, pra São Francisco. Posso ir com o Porta Véia e pro meus primos, Sérgio Micabô. O Ita me acabou, que está no escuto do programa. O Juarez, Vicente, a esposa dele.
4: Beleza.
5: O Domingos Pinto, a esposa dele.
4: Dona Matilde, um abraço.
5: Maria Salete Vicente, do Mercado Silva, lá que está no escuto do programa.
4: Beleza.
5: E para minha esposa Maria Rita e para vocês da rádio. Tudo de bom.
4: Um abraço, obrigado aí, meu amigo. Olha, bom dia aqui para quem. O nosso professor de gaita, isso mesmo. Gilberto é tradicionalista e do dom dos gaiteiros. Bom, é professor, né? Meu amigo Rafael Faxinha. Rafa, bom dia pra você, meu amigão. Isso, um abraço pro pessoal todo do Galpão Caipora, viu, Benito e família. Nosso carinho aqui da cultura. Já vou trazer a moda aí, tá bom, Rafael? Um abraço pra você e pra toda a família, um ótimo domingo. Obrigado aí pela companhia. Vamos lá, Perval Velho.
6: Opa. Bom dia.
4: Bom dia, Cleide.
6: Gostaria de pedir uma música aí, oferecer para o meu filho Cleiton Júnior, pro meu marido Carlos, pro Robson, meu giro, pra Renata, minha filha, para a Jane, minha filha, pros meus netos Brian, Emanuele e Vinícius. Agora amo muito eles. Qualquer música, posso ser a próxima.
4: Tá bom.
6: Oferecer pra quem gostar da música também.
4: Obrigado, Cleide. Bom dia pra você, pra toda a tua família. Lá na Vargem, o Jussi Ross tá com a gente. Fala, Jussi.
7: Bom dia, Gerson.
4: Bom dia, seja bem-vindo.
7: Moro do 10.
4: Beleza, Jussi.
7: Tocasse uma música aí pro
1: o vice-prefeito Luiz Cordeiro, um grande amigo meu, aqui de Varsa.
4: Isso.
1: Família Bach, família Rosa, família Moraes, família Machado, seu João Machado, popular João Oliveira, aí no bairro Aparecido, Dona Leonor, que são avós dos meus filhos. Beleza?
4: Beleza, amigão.
1: Pra você também, um grande abraço, amigo.
4: Tá bom, abraço aí pra você também, obrigado aí pela companhia com a gente aqui, José Rossi. Bom dia pra Irene Cordeiro, também tá ligada com a gente, tudo de bom. Tudo ótimo, beleza, obrigado aí pela companhia. Antônio Todo, lá e Anitta Garibaldi, bom dia. Bom dia pra ele e pra família toda lá ouvindo o nosso programa também. Um abraço. Vou mandando um alôzão aqui pra quem também está conosco aqui no programa. Meu amigo Eliseu. Ah, o Eliseu, esse é o nosso árbitro que representa aí o município de Campos Novos em toda a região aí também. Fazendo um grande trabalho, né? O pessoal da Thaís Panificadora, Eliseu, um abraço aí pra você, ele tá pedindo uma música e ontem eles estiveram lá em Arroio 30, apitando o futsal e hoje eles vão lá pro São José do Ouro, no Rio Grande Amado, apitar o futebol de campo lá. Um abraço, bom domingo, bom trabalho pra toda a tua equipe aí, Eliseu, e sucesso cada vez mais aí, meu amigão. Obrigado aí pela companhia. Daír Valvelli, o Juvenir Serena tá conosco aqui também, tá mandando um abraço pros amigos de Irval Velho, para o compadre Ademar de Oliveira aqui de Campos Novos. E muito obrigado.

Nosso amigo é velho. Opa, lá de Biguaçu. Ele tá lá em São Bonifácio hoje. Tá comemorando o aniversário do amigo Valdecir e tomando uma gelada lá e comendo uma costela gorda. Opa, e oferecendo música aí pra galera que está por lá também, né? Participando dessa festa de aniversário. E um abraço então pro velho lá de Biguaçu, que hoje estão lá em

meu amigo Antônio Ponzoni. Oi, Antônio. Isso, o Antônio tá com a gente aí. Mandando um abraço pra família Agostini. E já vamos trazer. Estão comemorando o seu aniversário, né? Família toda lá, isso. Reunida para comemorar o aniversário, Antônio. Seu aniversário, parabéns, meu amigo Antônio. Tudo de bom para você, felicidades, que Deus continue te abençoando, te dando muita paz, muitas alegrias. E um abraço pro seu Antoninho, a dona Maria, né? Obrigado aí pela companhia. Vamos lá pro cantinho do lago, lá no cantinho do lago, no Abidão Batista, lá estão um casal maravilhoso, amigos da gente, meu amigo Hilário e a Marli, estão ouvindo o nosso programa lá no sítio Cantinho do Lago, Abidão Batista. Obrigado, Hilário, Marli, ótimo.

0: Quero mandar um abração pro meu amigo Bego. O Bego da escola Begou, isso, fazendo um belíssimo trabalho social, inclusive, né? Com a garotada aí do futebol. O Bego que tem uma escola aí sensacional. Begou. Obrigado, Bego. E ele tá mandando um abraço pra esposa Vivi, também pro filho Chico. Oi, Chico, bom dia. Isso mesmo, e um ótimo domingo aí, semana inteira aí pra vocês, de um bom trabalho e de muitas alegrias, tá bom, meu amigo? A Gertrude está com a gente aqui também, né? Bom dia.
1: Bom dia, Gertrude.
0: Bom dia.
1: Eu queria parabenizar minha sobrinha Eloy Moreira, que esteve de aniversário ontem.
0: Parabéns pra ela.
1: E eu homenagear ela, eu amo muito ela, muita felicidade, muita paz, muita parabéns. Saúde, tudo de bom na vida dela, eu amo muito ela, sobrinha que eu amo.
0: Opa, que beleza.
1: Por atendida, agradeço.
0: Eu que te agradeço, um grande abraço.
1: Bom dia, e bom domingo pra todos vocês.
0: Pra todos nós, e parabéns mais uma vez aí pra tua sobrinha, tá bom? Aniversariante de hoje. Olha, o abraço vai lá pra Capinzal. A Mari está com a gente aqui. Bom dia,
2: bom,
0: Mari.
2: Bom dia, Gerson. Tudo
0: bom
2: bem
0: dia.
2: Com você?
0: Tudo
2: bem. Mari, vamos retribuir aquele abraço caloroso lá da Lourdes, né, Gerson?
0: Ah, lá de.
2: Mandar um abraço pra ela, pro seu Moacir.
0: Isso.
2: Daí eu abraço aqui também a dona Neide, o seu João, que estão na escuta.
0: Oi, Neide, João, bom dia.
2: Um feijão. Gerson, manda pra nós, criado em galpão.
0: Com certeza.
2: Pra chacoalhar o domingo, aquele abraço pra ti, tudo de bom.
0: É o chacoalho de Matambre, né? Então a Neide, seu João lá, um abraço, obrigado aí pela companhia lá em Joaçaba também, um abração mais uma vez lá pra Lourdes e o Moacir, sejam todos bem-vindos aqui nos Gaitaços da Cultura 11.

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1: 11:26.
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0: Pois é, quem tá de aniversário hoje, seu Jandir Luzi. Oi, seu Jandir. Um abração pro amigo. Isso mesmo. Tá lá recebendo o abraço aí de todos os familiares, né? Da Isilda e a Vera por lá, a família toda aí. E tem mais o neto, nosso vizinho aqui. Isso, da nosso vizinho. Tá com a gente, tá me mandando inclusive umas fotos aqui. O tamanho do churrasco lá, meu Deus do céu. É pra festa. A festa de, acho que foi isso, a festa de hoje. Um abraço, então. Quem tá com a gente aqui, o Gustavo. Oi, Gustavo. Abração pra você. Já vou achar aqui, ó, o áudio que o Gustavo está nos mandando aqui. Pessoal da Cline Água, aqui, nossos vizinhos, aqui em frente à Rádio Cultura. E o Gustavo tá com a gente, tá feliz da vida aí, comemorando o aniversário do vovô, seu Jandir. Oi, seu Jandir.
3: Como é que tá aí, vizinho? Tudo
0: beleza,
3: bem?
0: Beleza, vizinho.
3: Eu queria mandar um abraço e um beijo pro meu avô, vô Jandir Ernesto Luzi, que fez aniversário ontem.
0: Ontem, oi, seu Jandir.
3: Foi agraciado com 92 anos.
0: Que beleza, que benção.
3: Eu queria mandar um grande beijo pra ele, um abraço forte no coração. E dizer que todos nós amamos ele. E que tenha mais um grande tanto aí de vida pra frente, tá bom?
0: Isso mesmo.
3: Um abração, Gerson.
0: Sempre com saúde, né?
3: Bom domingo pra você.
0: Pra você também, Gustavo, obrigado. Grande abraço. E hoje, especialmente, só pro seu Jandir Luzi, trocando de idade, né, homem, velho? Um grande abraço aqui do programa. Pessoal muito querido aqui na cidade, na região, né? dono de um caráter excepcional. Um abraço, seu Jandir, tudo de bom. Obrigadão aí pela companhia com a gente. Minha amiga Nelcy Mendes Pereira também tá com a gente aqui e ela tá participando, pedindo uma moda aqui, oferecendo para nós aqui da rádio, para toda a sua família.

Olá, lá de Monte Alegre, a Rejane tá com a gente aqui também. Ela, o Carlos Bula. Alô, Carlos! Dona Rejane, um abraço para ele. Obrigado aí pela companhia. O Diego, Carol, a neta Beatriz, estão ouvindo o nosso programa. Já vou trazer essa moda aqui, é bonita, é uma barbaridade. Então, um abraço lá em Monte Alegre, Erval Velho. Um abraço lá, ó, especialmente ao Carlos e a dona

Fátima lá da Vargem, de Vargem, isso, a Fátima de Vargem, bom dia, tá ouvindo a rádio e deseja um feliz aniversário pro filho Oziel Germano, que está de aniversário hoje. Oziel, feliz aniversário, muitos anos de vida, te amamos muito, isso mesmo. Valeu, o filhão Oziel Germano, hoje de aniversário, o nosso abraço aqui da cultura também. E é da família Cordeiro aqui com a gente na Bom Dia, manda um alô pro sogro Antônio Rodrigues, lá de Erval Velho, e para todos os ouvintes, tá pedindo uma música aqui,

0: Antônio Rodrigues, lá em Erval Velho, tá ligadaço com a gente aqui no programa também, né? Tem mais gente conosco aqui, vamos atendendo aqui a participação do Anderson Padilha. Agora não sei qual que é o áudio aqui, meu amigo. Vamos ouvir depois, isso mesmo. Meu amigo Aluir Bogoni, o Cuque, lá de, da linha Bonitinho. Joaçaba, ligado conosco, bom dia.
1: Bom dia, meu amigo Gerson.
0: Bom dia.
1: Estamos aí curtindo a cultura, né? Em boa companhia aí. Domingo bonito, se apresenta aí, meio frio, mas.
0: Faz parte.
1: Mas tá bom, né? Deus sabe o que faz.
0: É verdade.
1: Na possibilidade, Gerson, vamos dar um calor nesse domingo aí com cantiga de ronda do José Cláudio Machado.
0: Saudoso.
1: Pode ser, meu amigo.
0: Beleza, amigo.
1: Um abraço apertado pra você, Gerson, e a todos que participam e gostam da cultura.
0: Valeu.
1: E um ótimo domingo a todos e tudo de bom.
0: Valeu, aquele abraço. Nosso amigo Valdir Xavier, tá lá em Anitta Garibaldi, o Fuja. Tá com a gente aqui no programa também.
2: Muito bom dia, meu amigo. Aqui quem vos fala é o Fuja, aqui de Anitta Garibaldi.
0: Bem-vindo, amigo.
2: Ligando aí pra desejar um abraço pra todo mundo aí que tá ouvindo.

0: São os parentes mais próximos que eu tenho.
1: Verdade.
0: Pra vocês aí da rádio também. Pedir a música aí com o grupo Cordiona, Moça Maria. E oferecer pra todo mundo que gostar da música aí, pro meu amigo Bigode e Dona Eunice. Tchau e obrigado.
1: Valeu, aquele abraço. Obrigadão aí pela companhia com a gente aqui no programa. Cara, tem gente pedindo. Hoje tinha sorteio da Mega Sena. De aniversário, né? Da Mega Sena. Hoje, excepcionalmente, o prêmio era de 330 milhões de reais. E o meu amigo Jair tá lá ouvindo. Então, quer anotar aí, Jair, os números sorteados nesta manhã. Isso daqui a pouquinho eu trago aqui os números, então, né? Daqui a pouquinho mais. Então tá bom. Obrigado. Valeu.

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1: 11:42, então vamos trazendo aqui antes da próxima música os resultados. Estamos pedindo aqui o resultado da Mega Sena, 30 anos. E olha, os resultados é o seguinte aqui, o sorteio do concurso 3.010 da Mega Sena foi realizado na manhã deste domingo em São Paulo, o sorteio, né? O concurso especial de 30 anos da loteria, que não acumulava, né? O prêmio é de 336.340.053,67 reais. E olha os números aí sorteados, anote aí. 03 30 33 33 35 35 45 4 5 e 47 4 7. 03 30 33 35 45 e 47. E 6 acertos, tiveram 2 apostas ganhadoras. Cada uma vai receber o prêmio de 168 milhões e lasca aí, né? Com 5 acertos a Quina, 590 apostas ganhadoras, e cada aposta aí da Quina vai receber, ou da Quina, da Mega Sena, vai receber 13.800 reais. 4 acertos, 37.565 apostas ganhadoras, cada uma vai receber o prêmio de 311 reais. As 2 apostas acertaram o prêmio máximo lá das 6 acertos e que um pouquinho mais de 168 milhões de reais. Nos números 03 30 33 35 45 e 47, né? Isso, boa sorte aí pra você, que tomara que tenha sido você um dos ganhadores. 11:45.

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1: Hora certa, cultura.
2: 11:53.
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Faltando 3 minutinhos agora pro meio-dia. Vou mandando um abração pro, opa, ótimo domingo pro pessoal lá de Brusque. Um abração lá pra Helenilda Tafarel e abraçando ela, abraçamos a família toda, e especialmente lá o seu Laurindo. Oi, seu Laurindo, bom dia. A Rose lá de Macieira também tá com a gente, tá na sintonia. Um abraço, minha amiga. Quero mandar um abração pra Carol Silva, do bairro Aparecida. Ela está parabenizando a irmã Patrícia, que fez aniversário na quinta-feira. E que esse novo ciclo aí seja repleto de coisas boas e muitas felicidades. E tá dizendo que nós amamos muito ela. Feliz aniversário, mana. Te amo, diz ela aqui, ó. Muitos beijos da mana Carol, da sobrinha Alana e da mamãe Cleusa. Diz no rádio aí que nós amamos muito ela, hein?

0: Meu Deus do céu, quanta carne. O André tá ouvindo a gente lá no Barro Preto. De onde vem toda essa carne aí, meu amigo? É uma festança graúda lá, né? Isso. Um abraço pra todos lá, então. Parabéns pelo churrasco aí, meu amigo André, lá do Barro Preto, Anitta Garibaldi, tudo de bom, obrigado aí pela audiência. Já vou trazer um Walter Moraes pra cantar pra gente aqui no programa, né? Meu bom dia vai pro meu amigo Geraldo Vieira, lá em Catanduvas, tá lá na fazenda, o índio velho lá, realizando um pouquinho de trabalho hoje, também tá trabalho no domingo, né? Depois tem o merecido descanso aí, né, Geraldo? Um abraço, meu amigo. Tá solito por lá hoje, o nosso amigo Ganhoto. Um abraço lá em Catanduvas, ouvindo o nosso programa. Ah, quero mandar um abração aqui para um conterrâneo nosso, o José Domingos Caetano. Tá ouvindo a gente. Oi, José Domingos. Lá do Irmão Velho.
1: Tudo bem, tudo certo.
0: Buenas.
1: Ah, aqui é o José Caetano, do Irmão Velho.
0: Beleza,
1: roda a música para nós com os Bertucci ali, né? Se for possível, né? Vida de gaúcho.
0: Opa.
1: E ofereça para quem gostar da música, né?
0: Alô, valeu.
1: Abraço.

Olha, meu amigo João Nilo Mocelin, esse é Taura, esse cultiva a tradição também, né, João Nilo? Um abração pro amigo, obrigado aí pelas palavras aí, meu amigo. E com certeza vamos trazer a moda aqui. Ele tá mandando, agraciando aí os casais Newton e Janete e também o Patrick e a Tatiana, que completam o aniversário de casamento, né? Grande quebra-costela para todos vocês aí também, né? Um excelente domingo.

Lilo, nosso desejo aí, meu amigo João Lilo, Mocelinho, toda a família, nosso abraço aqui da cultura, meu amigão. Meu amigo Antônio Oliveira agora pôs a carne lá no fogo, né? Isso, lá na churrasqueira, né? Esse é o longo dia do carvão. Um abraço, meu amigão, tá com a maionese de aipim lá prontinha. Isso, já tá tomando uma caipira e assando a carne lá, o índio velho, lá em Anitta Garibaldi. Quero mandar um abraço também pro Giovanni Freitas e Abdom Batista. Então manda uma música pro pessoal de Abdom Batista, especialmente para os palmeirenses, né, Giovanni? Um abraço aí para você, todos os palmeirenses aí da sua região aí, nosso carinho também aqui da cultura. A Jane também está conosco, ela tá mandando música aí pra família, e o Debrando, a família Alves Machado, a família Pereira, aí os monarcas daqui a

0: O Edmilson lá de... O Edmilson Recalcati. Alô, Edmilson. O Edmilson mora lá em Erval do Oeste, mas é Campo Novense, né? Isso. E amigo nosso aqui de longa data, das antigas, como diz ele, né? Alô, Erval do Oeste, um abração pra todos aí. Obrigado, Edmilson Recalcati, ligadaço com a gente aqui no nosso programa. Valeu, amigão. Lá em Anitta Garibaldi, quem tá com a gente é Elvira. Oi, Elvira.
1: Bom dia, amigo Gerson.
0: Bom dia.
1: Bom domingo pra você e sua família.
0: Pra você também.
1: Eu gostaria de pedir, eu queria pedir uma música pra mim escutar. Eu ofereço meu esposo Daniel pra todo mundo que estiver escutando o programa. Eu queria música gaúcha, Cadela Baia.
0: Cadela Baia. Beleza, minha amiga. Daqui a pouquinho nós vamos providenciar ela também. Meu amigo Juarez, o Juarez está ouvindo a gente, né? Estamos na escuta do programa. E manda uma boa aqui para a esposa Solange, também para a filha Andressa e para o amigo Cuque lá em Joaçaba, que também está ouvindo o nosso programa. Obrigado aí pela companhia de todos aqui no nosso programa. Valeu, moçada. Então, o Anderson está com a gente aqui, né, Anderson? O Anderson está preparando aqui, ele está... Isso, vamos ver aqui, ó. Tá preparando uma comida lá, uma caipira, ó, super gostosa, e tá ouvindo a gente.
2: Bom dia, Rádio Cultura.
0: Oi, bom dia.
2: Aqui é a Isadora, tá de Padilha.
0: Oi, Isadora.
2: Eu quero dar a base pra minha avó, pro meu tio, pra minha primas, pro meu primos, e muitas mensagens pro Rádio Cultura.
0: Obrigado. Tá ligada.
3: Opa. E aí, Gerson, tudo bem? Um tudo ótimo bem. Domingão pra todos aí.
0: Você pequena, também, meu amigo.
3: Queria conversar na rádio.
0: Então conversou.
3: Uma música pra todos que estiver ouvindo aí, toda aparentaiada.
0: Valeu, meu amigo.
3: Um grande abraço a todos e um ótimo domingão. Vamos descansar que batidão é segunda-feira.
0: É, sim,
3: um amanhã. Grande abraço, Deus abençoe.
0: Amanhã é dia de pega, né, meu amigo? Isso mesmo, não só pra você, mas pra todo mundo, né? Então vamos ouvir a vida de gaúcho aqui na sequência aqui do nosso programa. Os Bertucci 12:05. Esse conjunto que estará animando o grande baile de São João.

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1: 12:17.
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0: 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E ainda você pode parcelar em até 10 vezes sem juros no cartão de crédito. 12:22, 12:22, é o nosso galpão de estância, atendendo a moçada, atendendo os nossos queridos amigos, ouvintes, aqui da programação tradicionalista da cultura. Vamos até a 1 da tarde aqui em Entreverados, de

Olha o Cláudio Honor, o Roberto Paula, tá com a gente aqui. Oi, Cláudio Honor. E a próxima música, diz ele, pros tios que estão almoçando na casa do pai, né? O tio Dirley, o tio Vanderlei, a tia Berna e a tia Marisete. Estão ouvindo a gente, né, Cláudio Honor? Então, um abraço pros tios aí e o papai lá também estão ouvindo.

0: abração para o pessoal lá de Florianópolis, a Mari e as irmãs estão lá preparando o almoço e ouvindo a gente aqui. Obrigado aí pela companhia lá na grande Florianópolis, na capital do estado. Obrigadão, Mari. Um abraço para as irmãs também que estão ligadas com a gente aqui no programa. Quem está com a gente é Maria Cacilda. Oi, bom
1: Boa
0: dia.
1: Boa tarde,
0: Boa tarde.
1: Aqui é Maria Cacilda de Almeida.
0: Oi, Maria
1: Tô
0: Cacilda.
1: Estou oferecendo o restinho da programação para o Celso Pereira dos Santos.
0: Aham.
1: Para a tia Undina.
0: Oi, tia Undina.
1: E todos os ouvintes da cultura.
0: E te
1: um abração, fique com Deus.
0: Amém, até. Minha amiga. Eu te agradeço. Um abração para você, Maria Cacilda, dá um abraço aí no Celso Pereira dos Santos. Isso. O Sandro tá com a churrasqueira cheia aqui também, né? O Sandro Luiz Gonçalves e tá com a gente aqui, bom apetite aí, meu amigo.
2: Dia, meu amigo, tudo certo? Aqui é o Sandro Luiz Gonçalves dos Santos, aqui do Recanto dos Pássaros.
0: Recanto dos
2: Tô
0: Pássaros.
2: Tô passando uma carninha aqui com meu cunhado de Camboriú.
0: Tô vendo
2: tá
0: aqui,
2: visitando ó. Aqui a minha irmã.
0: Sejam bem-vindos, hein?
2: Beleza, o Dirceu e a Marisa.
0: Opa.
2: E pra nós aqui da família. Manda a próxima aí pra nós.
0: Com certeza.
2: Beleza, meu amigo. Muito obrigado.
0: Valeu, Sandro. Um bom apetite pra vocês.

0: Quem tá com a gente aqui também é o Ayrton Duarte, lá de Esmeralda, no Rio Grande do Sul. Tá ouvindo a gente? Alô, Ayrton! Um abraço, Ayrton Duarte de Esmeralda, no Rio Grande Amado, ouvindo o nosso programa e tá pedindo uma música. E tá ele e a esposa Terezinha Gris. Oi, Terezinha, bom dia Ayrton, bom dia pra família toda. Obrigado aí pela companhia com a gente aqui no nosso galpão. O Andrei Sandri também tá com o churrasco quase pronto, né,
1: bom
0: meu amigo?
1: Bom dia, amigo Gerson.
0: Bom certo? Dia.
1: Pode dar pra nós churrasco saudoso da Mender. Quero fritar pro meu cunhado aqui, tá filando a barra aqui em casa. Bom dia.
0: Beleza, bom dia. Obrigado. O João Carlos dos Anjos. Alô, João Carlos dos Anjos, bom dia. Tá ouvindo a cultura em Lages. Opa! E um abraço a todos os ouvintes da cultura. Obrigado aí, meu amigo João Carlos. Tudo de bom pra você e pra todos os lagianos aí, o nosso carinho aqui da cultura. E a amiga Tere Valer, a Dinha, lá de... Está ouvindo a gente, está ouvindo o nosso programa, né? Obrigado aí pela companhia. Ela está lá em Lacerdópolis. Isso. Uma música bem chonada. Vamos trazer, sim, já já aqui no nosso programa, tá bom, Tere? Valer, lá de Lacerdópolis.

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1: 12:39.
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0: Horas e mais 43 minutinhos. 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Pois é, eu tenho um recadinho, quero mandar um abraço lá pro pessoal lá do Ponto Chique, do meu amigo Duarte, um abraço, Duarte, obrigado aí pela companhia, aí no início aí da Avenida JK. E falando nisso, o Duarte encontrou lá nas proximidades aí do Ponto Chique uma carteira de identidade em nome de Antônio Carlos da Silva. Alô, Antônio Carlos da Silva, pode passar lá no bar lá do Duarte, né? E retirar o seu documento, tá lá com ele lá, tá te esperando lá, tá certo? De repente a pessoa precisa com urgência aí da carteira de identidade, não sabe onde está, o Duarte encontrou e tá lá à sua disposição. Então, valeu, Duarte, um abraço para você, para toda a moçada que estão por aí, obrigado aí pela companhia e um ótimo domingo. Quem tá com a gente aqui também no nosso programa, o Marciano. Alô, Ponte do Canoas, bom
2: Boa
0: dia.
2: Boa tarde, bom dia, quer bom dizer, dia. Não você ainda, pessoal pra da nós, rádio. Né? Aqui é o Marciano de Ponte de Canoas, queria convidar todos vocês para a grandiosa festa hoje em Santa Rita Vargem. Santa Rita, município de Vargem.
0: Uma hora do
2: município mercado. Município vizinho aqui. E tocar a música, se puder, Cantador de Campanha. Eu acho que é dos Serranos. Canta pra nós essa música aí, beleza? O Marciano aqui de Ponte Canoas.
0: Valeu, meu amigo.
2: Fico feliz a todos para a grandiosa festa hoje, que está acontecendo hoje na comunidade Santa Rita, município de Vargem.
0: De Vargem, né? Um abraço, Marciano. E o pessoal todo lá da Ponte do Canoas. Falando em Ponte do Canoas, vamos mandar um abraço lá pro Lelo, né? O Lelo não apareceu por aqui hoje, mas tá lá ouvindo a gente, com certeza, né, Lelo? Um abraço aí pra moçada toda. A Rose e o Cile lá de Blumenau estão com a gente aqui, estão mandando um salve pra família Rose de Vargem, especialmente pra dona Livina. Alô, dona Livina, nossa matriarca dela aqui. Isso. Também pro Machado e a Nete de Blumenau. Eles estão fazendo o almoço lá, caprichado. Isso mesmo. Um abraço, Rose, um abraço, Cile, pra toda a moçada por aí. O Felipe Fagundes Matos está com a gente. Oi, Felipe, bom dia. Tá mandando um feliz aniversário para a sogra hoje de aniversário, a Salete Tramontim de Castro. Oi, Salete, parabéns para você. Muitas felicidades, que Deus continue te iluminando, te dando sempre muita saúde e muitas alegrias, né? O pessoal tá lá na casa dela hoje E ela tá pagando o churrasco e o bolo, inclusive. Isso mesmo. Mas tá comemorando, feliz da vida, trocando de idade, né? Quem está abraçando ela carinhosamente neste dia que é importante, o seu dia do seu aniversário, são os genros, o Felipe e o Divalcir, a nora Natiele, o marido Áureo, os filhos a Solange, a Janaína e o Emerson, e os netos, o Matheus e a Maria e a Lívia. Estão felizes aí comemorando esta data tão importante que é o seu aniversário, Salete Tramontim de Castro. Muitas felicidades e tudo de bom. E obrigado.

0: É o Chiru velho que tá meio apurado lá, assando uma carne lá, antes que queime, né? Mas tirou um tempinho pra escrever pra gente aqui, o meu amigo José H. Flores. Oi, José H. Flores. Um abraço pra você, pra família toda aí, meu amigão. Seja sempre bem-vindo e um bom churrasco aí pra todos. Obrigado aí pela parceria com a gente aqui no nosso programa, tá bom, meu amigão? Ótimo domingo aí. Meu amigo Chiquinho Machado tá com a gente também. Bom dia, meu velho.
1: Olá, amigão Gerson. Como é que tá, meu irmão?
0: Beleza. Tudo graças a Deus.
1: Machado por cá.
0: Então.
1: Mandando um alô pra todos os ouvintes e também o povo que tá no Tapetão Preto. A possibilidade de sair uma do saudoso Marcaleia, da Pera de Sância, eu nunca tarde para ser feliz.
0: Um abraço. Vamos ver se dá tempo, tá? Outro abraço aí, meu amigo. Obrigado aí pela companhia com a gente aqui no programa. Vamos mandando um alôzão pra quem aqui também. É a Karine Camargo Dutra, que tá conosco. Mandando um abraço pro pai, a Nildo, pra mãe Evelise, pra avó Dona Marcolina. Um abençoado domingo pra todos da filha Karine. Oi, Karine. Um abraço pra toda a tua família aí. Quem tá assando uma carne aqui, olha que carne mais bonita, meu Deus do céu. É um filé, mas, oh, meu Deus. Agora aumentou a minha fome aqui. E tá tomando uma gelada ali, assando uma carne, ouvindo o nosso programa. É o Neylor Ludwig. Alô, Neylor, um abraço aí, amigão. Obrigado aí pela companhia com a gente aqui no nosso galpão de estância. Obrigadão aí pela sintonia. Vamos lá para Celso Ramos, lá está o Carlos Hoffman.
2: Bom dia, meu amigo Gerson. Bom dia, tudo bom bem? Dia. Tudo certo? Ótimo.
0: Tudo, aqui, graças
2: Carlos
0: a Deus.
2: Hoffman, Celso Ramos, escutando a boa programação, a boa música gaúcha pela essa conceituada rádio. Gostaria de soltar Bochincho com o Jaime Caetano Brau para ouvir e também oferecer a todos que gostam da boa música gaúcha. Também quero mandar um alô, um abraço aqui para o meu amigo Ivanir Bornag, para o meu amigo Célio Ferre, ali na localidade da Imaculada Conceição, ao Ademarzina São Pedro, meus compadres lá, o Dilto e a Janaína, também ali para o Geraldo e para o Andrigo de Matia. Um abraço, meu amigo, um ótimo domingo a todos.
0: Valeu, amigão, já na reta final. Olha quem apareceu por aqui, né? Chamei ele. Meu amigo Lelo confirmando a audiência. Valeu, Lelo.
3: Bom dia, Gerson. Nós, eu tava fazendo almoço, a mulher hoje foi eu nas panelas lá fazer tá comida. Daí eu não pude ter.
0: Mas tamo aí.
3: Ligar lá, mas obrigado aí pro lembrar do amigo.
0: Tamo ouvindo.
3: Não sei se você vai dar tempo de se escutar meu áudio aí, mas.
0: Com certeza. Tamo ouvindo.
3: Todo mundo aí que tá na lida aí, beleza?
0: Obrigado, meu amigo Lelo. Um abraço.

Pessoal do grupo musical Pé no Estribo com a gente aqui também, né? Meu amigo Garcia. Oi, Garcia. Ele tá mandando um alôzão pro tio Quinato. Tio Quinato também é gaiteiro, né? Também pra esposa Letícia e pra todos que estão ouvindo a gente aqui, né, Garcia? Um abraço aí pra você e pra todos os integrantes aí do grupo musical Pé no Estribo. Lá em Pomerode, Pomerode ouvindo a gente, meu amigo José Ademir. Oi, José Ademir, boa aí, meu amigo. Bom final de domingo aí pra você também, né? Te agradeço de coração a companhia, amigão. Quem tá com a gente aqui também é a nossa amiga Juliana. Oi, Juliana, bom dia ou boa tarde, né, Juliana? Ela tá mandando um abraço aí pro esposo Ronaldo de Souza, que está trabalhando, e dizer a ele que ela ama muito, né? É a Juliana Patrícia Maciel aqui de Campos Novos, do bairro Santo Antônio. Um abração pra minha amiga Terezinha, que também tá ligada com a gente. Obrigado você, Terezinha. Tudo de bom. Será que atendemos todos os nossos amigos? Acho que sim, né? Pois é, estou agradecendo a todos aí de coração pela companhia, pela audiência. Amanhã tem mais, o Galpão de Estância amanhã é 5 da tarde, né? Eu volto no próximo domingo, é o último do mês, né? Estaremos aqui de volta com mais um Galpão de Estância das 10 até 1 da tarde. Fiquem todos com Deus e a proteção de Nossa Senhora Aparecida. Uma boa tarde, Campos Novos. Boa tarde, nossa grande e querida rede.

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2: 1:02.
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4: E aí, rapaziada, chegando nesta tarde de domingo com mais um domingo animado aqui na Cultura, hein? Eu sou o Edinho, prazer te fazer companhia. A partir de agora, então, só música boa, hein? Aumenta seu volume e uma ótima tarde de domingo pra você.

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1: 1:15.
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1: Finalzão de semana aqui na Cultura, você curtindo a programação aqui, por aqui o Edinho, vamos seguindo o nosso domingo animado, tá chegando mais som na programação.

Cultura FM 93,9, ótimo domingo pra você, tá aproveitando aí com a família, coisa boa demais, é? E a gente segue levando mais sucessos na programação desta tarde.

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1: 1:44. 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
2: Seguindo aqui nesta tarde de domingo, nosso domingo animado, né? Na comunicação do Edinho, prazeraço de fazer companhia nesse domingão, tá certo? Obrigado para você que nos acompanha aqui no centro, nos bairros, no interior, né? Valeu a companhia. A gente segue com mais sucessos da programação Cultura.

0: 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Hora certa, Cultura.
1: 2:01.

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2: E aí, rapaziada, vamos nessa, vamos seguindo a programação desta tarde aqui na Cultura, domingo animado, né, pra gente animar essa tarde bacana, tá bom? Obrigado pela sua companhia. Tá chegando mais som, aumenta o volume, vem comigo.

Domingão bacana, ótima tarde pra você. A gente segue a programação aqui na Cultura 93.9. Aumenta o volume aí, bora curtir sucesso.

0: 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Cultura.
1: 2:30.
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0: 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Cultura.
1: 2h47. 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

Valeu, rapaziada, fechou meu horário aqui, tá? Desejo a você um excelente restinho de final de semana, tá? Aproveita bastante aí com a família, tá bom? Obrigado, deixo as minhas últimas. Valeu, até mais.

0: 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Hora certa, Cultura.
1: 3 horas.
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3: Fala, galerinha linda e maravilhosa do rádio. E aí, tudo beleza? Vem comigo nessa programação especial aqui com o quadro O Artista Especial. Através do Super Sequência Musical, esta primeira parte do programa traz sempre a história do seu artista favorito. E hoje vamos contar a história deles, Chico Rei e Paraná. Isso mesmo, Chico Rei e Paraná, os irmãos Francisco Aparecido de Jesus Gomes, o Chico Rei, e José Cláudio Gomes, o Paraná. Nasceram em Arapongas, no Paraná. Desde crianças, acompanharam o pai seresteiro, iniciando a música ainda pequenos. Isso mesmo, então esse talento já dá pra sentir que vem de berço. E é exatamente por isso que nós vamos destacar agora uma das primeiras músicas, os primeiros sucessos deles, que até hoje, se a gente escuta as músicas, realmente tem lindas histórias pra gente refletir. Bora então, meu povo, o especial hoje é de Chico Rei Paraná.

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1: Hora certa, Cultura.
2: 3:11.

Ok, de volta por aqui no nosso especial de hoje com o quadro Artista Especial, contando a história de Chico Rei Paraná. A ascensão ao sucesso aconteceu em 1981. Eles lançaram seu primeiro LP, mas esse reconhecimento nacional veio mesmo foi em 1988. E o sucesso não poderia ser outro. Quem será seu outro amor? Quem será seu outro amor? Lindo, um hino da música sertaneja. E esse rendeu a eles o primeiro disco de ouro. Exatamente, ouvinte. No artista especial de hoje, Chico Rei Paraná. Mais música pra você.

50% do nosso quadro Artista Especial de hoje, nesta hora aqui da programação, falando aí da carreira de Chico Rei em Paraná. A consolidação na música sertaneja. Ao longo da carreira, eles emplacaram hits como Tranque a Porta e Me Beija, Encanto e Magia, Você Não Sabe Amar, músicas essas que consolidaram eles, os dois, como uma das duplas mais queridas no perfil sertanejo, tanto que até hoje muitas duplas acabam gravando, regravando esses sucessos deles, e nos shows de muitos artistas, exemplo do Traia Véia recentemente também, eles obviamente que acrescentam no repertório essas músicas que se tornaram verdadeiros hinos através dos anos da música sertaneja. E a gente continua com o nosso especial de hoje, com o quadro Artista Especial, contando a história de Chico Rei e Paraná.

Galerinha linda e maravilhosa do rádio, vamos concluindo aqui o nosso quadro Artista Especial de hoje, trazendo aqui a última parte, né? Propositalmente eu deixei por último esta parte, que infelizmente fala do momento onde nós perdemos o Chico Rei. Foi em 2016, durante as férias em Maceió, ele faleceu devido a complicações de saúde, encerrando aí a trajetória da dupla. Chico Rei e Paraná deixaram um legado inesquecível na música sertaneja, marcado por talento e dedicação e principalmente carinho pelos fãs e com as outras duplas sertanejas. Prova disso que até hoje, né, o próprio Paraná foi convidado aí a cantar junto com o Daniel no último trabalho do Daniel, mostrando sim que está vivo não só as músicas, mas principalmente a memória e o legado dessa dupla tão querida pelos fãs. Chico Rei e Paraná, e a gente finaliza o especial de hoje com mais uma sequência musical. A seguir tem Sertanejo Classe A, o melhor da música sertaneja pra você. Continue ligado na cultura, pois onde tem o rádio ligado, não existe solidão, bebê.

0: 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Hora certa, cultura.
1: 3:57.
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3: Ok, de volta. Depois do quadro O Artista Especial, vamos agora de sertanejo, sertanejo classe A. Turma, o sertanejo não é apenas um gênero musical. É uma história que se confunde com a vida do povo brasileiro. Ele nasceu na roça, cresceu nas rádios e conquistou os corações. Aqui no Sertanejo Classe A, a gente valoriza esse legado e traz os maiores sucessos dos anos 80, 90, 2000 e 2010. E para começar, se ajeita aí no sofá e aumente o som, porque vem modão dos bons. Aumenta o volume.

Olha, meus amigos, o tempo passa, os ritmos mudam, mas um fato é inegável: o sertanejo nunca sai de moda. Cada geração traz o seu som, mas as letras continuam falando de amor, de saudade, de estrada, de vida simples e verdadeira. E é por isso que a gente segue resgatando esses clássicos que marcaram época. A cultura valoriza a nossa música sertaneja aqui no quadro Sertanejo Classe A. Vamos dando continuidade no nosso Super Sequência? Através do Sertanejo Classe A, vem chegando mais música boa!

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1: Hora certa, cultura.
2: 4:28.

Ok, de volta por aqui. Emerson Reiser, o comunicador da alegria, trazendo para você o nosso quadro Sertanejo Classe A. E olha, o sertanejo bom é aquele que atravessa o tempo e continua sendo cantado com a nova emoção, com a nova geração e com a mesma emoção. Quem nunca ouviu um clássico sertanejo e sentiu aquele arrepio, aquela lembrança boa do passado? O objetivo desta hora, desse programa, num domingo à tarde, é exatamente isso, despertar essa emoção em você. Então vamos de mais sucessos? Sucessos que fizeram e fazem a história da verdadeira música brasileira, que é a nossa música sertaneja. Vamos de mais sucessos que marcaram época e continuam emocionando os nossos corações.

0: É justo que sejamos gratos a Deus. O dízimo é um sinal dessa gratidão. O primeiro sentimento necessário para oferecer o dízimo é, portanto, a nossa gratidão a Deus. Obrigado a você, dizimista, pelo seu exemplo de partilha com a comunidade, com a nossa igreja e com Deus.
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2: Fala, meu querido. Olha, e assim a gente encerra aqui mais uma edição do Sertanejo Classe A. Lembrando que o sertanejo raiz nunca morre. Ele segue firme, sendo trilha sonora da vida de tanta gente. Para fechar com chave de ouro, mais um clássico inesquecível para vocês aqui.

próxima sequência musical. E já já eu volto aqui com o nosso momento de fé, um momento especial aqui, uma hora de música religiosa na programação Cultura. Logo mais eu volto então com essa última parte do nosso Super Sequência Musical. Até já!

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2: 5:01. 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
4: Vamos lá, minha gente. Agora abrimos aqui a última parte do nosso encontro dominical. Um momento especial, momento aqui de reflexão, porque a vida pode ser cheia de desafios, mas quem tem fé nunca está sozinho. Agora, nesta última hora do programa, eu convido você a refletir junto com a cultura através de lindas canções. Vamos aquietar o coração, refletir e deixar que a música nos aproxime ainda mais de Deus. Topa esse desafio comigo? Então vamos acompanhar aqui uma sequência musical para abrir o programa de hoje e ao mesmo tempo trazer esse calor no nosso coração que a gente tanto precisa. Depois de uma semana de muitas atividades, às vezes até de um pouco de estresse, vamos juntos aqui encontrar um pouquinho de paz e conversar com Deus. Música.

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1: 5:19.
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4: Ok, de volta. A fé nos ensina que nada é por acaso. Cada momento difícil é uma oportunidade de crescimento, de aprendizado e de renovação. Quando tudo parecer incerto, confie. Deus sempre tem um plano perfeito para você. Vamos de mais música para fortalecer essa certeza? Eu tenho certeza que nesse bloco, pelo menos uma música vai falar diretamente ao seu coração. Então preste atenção nessa próxima sequência musical.

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1: Hora certa, Cultura.
2: 5:33.
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4: Vamos concluindo aqui já 50% desta nossa última parte, do nosso último, da última hora da programação do nosso encontro dominical. E eu quero deixar uma mensagem de amor para você. O amor é o que dá sentido a tudo. Seja o amor por quem está ao nosso lado, o amor pela vida e principalmente o amor por Deus. É esse sentimento que transforma, o mesmo amor que Deus tem por nós, que deu seu único filho para nos salvar. Esse amor que transforma e que pode realmente mudar a nossa vida. E que essa tarde seja cheia de amor. Amor no seu coração. O amor de cada coração que está nesse momento sintonizado aqui na programação Cultura. Muito amor para você. Vamos de música para tocar ainda mais fundo na nossa alma.
5: O que me fascina em Jesus não é sua capacidade de ressuscitar os mortos, de curar os cegos, os paralíticos. O que me fascina nele é sua capacidade e coragem de dizer que Deus é Pai. Um pai que tem preferência pelos piores homens e mulheres deste mundo. Um pai que ama os que não merecem ser amados, que abraça os que não merecem ser abraçados e que escolhe os que não merecem ser escolhidos. Um pai que quebra as regras ao nos desconcertar com seu amor tão surpreendente. Um pai que não quer se ocupar com os erros que você cometeu até o dia de hoje, porque o amor que ele tem por você é um amor cheio. Ele não está preso ao seu passado e a ele não interessa o que você fez ou deixou de fazer de sua vida.

Pode ser que você hoje também necessite ser olhado por Deus com olhos de amor. Eu sei que não é fácil a gente conviver com os nossos defeitos, mas desafie-se. Desafie-se a pensar que Deus ainda acredita em você. E se ele ainda acredita, quem sou eu para

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1: 5:43.
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Meus amigos, e assim a gente encerra mais um programa super sequência musical nessa última hora, um momento mais voltado a músicas religiosas, desejando a você e sua família uma semana abençoada, que Deus ilumine seus caminhos e fortaleça seus corações. Fiquem aí com uma sequência musical aqui na nossa programação, porque já já tem a hora da Ave Maria com o Padre Joel. Continue ligado na cultura, pois onde tem um rádio ligado, não existe solidão. Um forte abraço e até o próximo domingo. Tchau, tchau.

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0: 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Hora certa, Cultura.
1: 6 horas.
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4: Olá, boa noite. Com fé e gratidão a Deus, chegamos até vocês neste domingo em que celebramos a solenidade de Pentecostes, ou seja, celebramos o dia da vinda do Espírito Santo de Deus sobre os apóstolos e Maria Santíssima, reunidos em oração no cenáculo. Ao receberem o Espírito Santo, os discípulos do Senhor se encheram de coragem. Saíram do cenáculo e foram mundo afora proclamar tudo o que havia acontecido com Jesus. Foram pregar o Evangelho, chamando todos os povos à conversão e ao batismo. O Espírito Santo de Deus fortalecia os discípulos e Maria. Nada mais os intimidava. Foram perseguidos, muitos foram presos e martirizados. Mas o Espírito Santo de Deus permanecia com eles, encorajando-os sempre. E o sangue dos mártires tornava-se sementes de novos cristãos. Invocar a presença do Espírito Santo de Deus com os seus dons é algo muito bom e salutar em nossa vida. Como agiríamos melhor se todas as vezes que tivéssemos que tomar alguma decisão, invocássemos o Espírito Santo e escutássemos o que ele nos sugere? Invocando o Espírito Santo em nossa caminhada do dia a dia, rezemos. Vinde, Espírito Santo, enchei os corações dos vossos fiéis e acendei neles o fogo do vosso amor. Enviai o vosso Espírito e tudo será criado e renovareis a face da terra. Oremos. Ó Deus, que instruístes os corações dos vossos fiéis com a luz do Espírito Santo, fazei que apreciemos retamente todas as coisas e gozemos sempre da sua consolação. Por Cristo nosso Senhor. Amém. Ave Maria, cheia de graça, o Senhor é convosco, bendita sois vós entre as mulheres e bendito é o fruto do vosso ventre, Jesus. Santa Maria, Mãe de Deus, rogai por nós, pecadores, agora e na hora de nossa morte. Amém. A paz de Cristo e o amor de Maria estejam com vocês, caros irmãos e irmãs. E por intercessão de Nossa Senhora, Mãe dos Migrantes e de São João Batista Scalabrini, abençoe-vos o Deus Todo-Poderoso, Pai e Filho e Espírito Santo. Amém. Boa noite, bom final de domingo, até mais.
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1: Ouvintes da Rádio Cultura, muito boa noite. Hoje é domingo, o nosso terço vai contemplar e meditar a ressurreição de Nosso Senhor. E nesta tarde e noite de domingo, está conosco para rezar a nossa amiga leiga escalabriniana, Rosângela de Vila. Boa noite, Rosângela.
2: Boa noite, Rose. Boa noite a todos vocês, ouvintes, que nos acompanham nesse momento. E rezemos, então.
1: Em nome do Pai, do Filho e do Espírito Santo.
2: Amém. Creio em Deus Pai, Todo-Poderoso, Criador do céu e da terra, e em Jesus Cristo, seu único Filho, nosso Senhor, que foi concebido pelo poder do Espírito Santo, nasceu da Virgem Maria, padeceu sob Pôncio Pilatos, foi crucificado, morto e sepultado, desceu à mansão dos mortos, ressuscitou ao terceiro dia, subiu aos céus, está sentado à direita de Deus Pai Todo-Poderoso, donde há de vir a julgar os vivos e os mortos. Creio no Espírito Santo, na Santa Igreja Católica, na comunhão dos santos, na ressurreição da carne, na remissão dos pecados, na vida eterna. Amém.
1: Oferecimento.
2: Divino Jesus, nós vos oferecemos este terço que vamos rezar, meditando os mistérios da vossa redenção. Concedei-nos, por intercessão da Virgem Maria, Mãe de Deus e Nossa Mãe, as virtudes que nos são necessárias para bem rezá-lo e a graça de ganharmos as indulgências desta santa devoção.
1: Oferecemos este santo terço pelas famílias, pelas vocações, oferecemos pelos enfermos e por todas as intenções da Virgem Maria, principalmente pela paz no mundo e pela conversão dos pecadores. No primeiro mistério, contemplamos a ressurreição de Nosso Senhor Jesus Cristo, o ressuscitado, depois de morto no Calvário, com o coração transpassado por uma lança, foi retirado da cruz e sepultado. Mas, na madrugada de domingo, um terremoto sacudiu a rocha, abriu-se o túmulo e ele saiu vivo e glorificado do sepulcro. Jesus é vencedor e ele vence na sua vida. Vence o ódio, vence o pecado, vence a doença, vence o sofrimento e vence a morte. Ele está vivo, aleluia.
2: Pai nosso que estais no céu, santificado seja o vosso nome, venha a nós o vosso reino, seja feita a vossa vontade, assim na terra como no céu.
1: O pão nosso de cada dia nos dai hoje, perdoai-nos as nossas ofensas, assim como nós perdoamos a quem nos tem ofendido, e não nos deixeis cair em tentação, mas livrai-nos do mal.
2: Ave Maria, cheia de graça, o Senhor é convosco, bendita sois vós entre as mulheres, e bendito é o fruto do vosso ventre, Jesus.
1: Santa Maria, Mãe de Deus, rogai por nós, pecadores, agora e na hora de nossa morte. Amém.
2: Ave Maria, cheia de graça, o Senhor é convosco. Bendita sois vós entre as mulheres, e bendito é o fruto do vosso ventre, Jesus.
1: Santa Maria, Mãe de Deus, rogai por nós, pecadores, agora e na hora de nossa morte. Amém.
2: Ave Maria, cheia de graça, o Senhor é convosco. Bendita sois vós entre as mulheres, e bendito é o fruto do vosso ventre, Jesus.
1: Santa Maria, Mãe de Deus, rogai por nós, pecadores, agora e na hora de nossa morte. Amém.
2: Ave Maria, cheia de graça, o Senhor é convosco. Bendita sois vós entre as mulheres, e bendito é o fruto do vosso ventre, Jesus.
1: Santa Maria, Mãe de Deus, rogai por nós, pecadores, agora e na hora de nossa morte. Amém.
2: Ave Maria, cheia de graça, o Senhor é convosco. Bendita sois vós entre as mulheres, e bendito é o fruto do vosso ventre, Jesus.
1: Santa Maria, Mãe de Deus, rogai por nós, pecadores, agora e na hora de nossa morte. Amém.
2: Ave Maria, cheia de graça, o Senhor é convosco. Bendita sois vós entre as mulheres, e bendito é o fruto do vosso ventre, Jesus.
1: Santa Maria, Mãe de Deus, rogai por nós, pecadores, agora e na hora de nossa morte. Amém.
2: Ave Maria, cheia de graça, o Senhor é convosco. Bendita sois vós entre as mulheres, e bendito é o fruto do vosso ventre, Jesus.
1: Santa Maria, Mãe de Deus, rogai por nós, pecadores, agora e na hora de nossa morte. Amém.
2: Ave Maria, cheia de graça, o Senhor é convosco. Bendita sois vós entre as mulheres, e bendito é o fruto do vosso ventre, Jesus.
1: Santa Maria, Mãe de Deus, rogai por nós, pecadores, agora e na hora de nossa morte. Amém.
2: Ave Maria, cheia de graça, o Senhor é convosco. Bendita sois vós entre as mulheres, e bendito é o fruto do vosso ventre, Jesus.
1: Santa Maria, Mãe de Deus, rogai por nós, pecadores, agora e na hora de nossa morte. Amém.
2: Ave Maria, cheia de graça, o Senhor é convosco. Bendita sois vós entre as mulheres, e bendito é o fruto do vosso ventre, Jesus.
1: Santa Maria, Mãe de Deus, rogai por nós, pecadores, agora e na hora de nossa morte. Amém.
2: Glória ao Pai, ao Filho e ao Espírito Santo.
1: Como era no princípio, agora e sempre. Amém.
2: Ó meu bom Jesus, perdoai-nos, livrai-nos do fogo do inferno, levai as almas todas para o céu, e socorrei principalmente as que mais precisarem da vossa misericórdia. Amém. Nossa Senhora Rainha da Paz,
1: rogai por nós. Ó Virgem dolorosíssima, as vossas lágrimas destruíram o império infernal. No segundo mistério glorioso, contemplamos Jesus que sobe ao céu. Depois os levou para Betânia, na casa de Marta e Maria, na cidade de Marta e Maria e Lázaro, e levantando as mãos, abençoou.

0: Escutou, enquanto o acompanhavam com os olhares, vendo-o afastar-se para o céu, lhes apareceram dois anjos que disseram: Homens da Galileia, por que ficais a olhar para o céu? Este Jesus voltará.
1: Pai nosso que estais no céu, santificado seja o vosso nome, venha a nós o vosso reino, seja feita a vossa vontade, assim na terra como no céu.
0: O pão nosso de cada dia nos dai hoje, perdoai-nos as nossas ofensas, assim como nós perdoamos a quem nos tem ofendido, e não nos deixeis cair em tentação, mas livrai-nos do mal. Amém.
1: Ave Maria, cheia de graça, o Senhor é convosco, bendita sois vós entre as mulheres, e bendito é o fruto do vosso ventre, Jesus.
0: Santa Maria, Mãe de Deus, rogai por nós, pecadores, agora e na hora de nossa morte. Amém.
1: Ave Maria, cheia de graça, o Senhor é convosco, bendita sois vós entre as mulheres, e bendito é o fruto do vosso ventre, Jesus.
0: Santa Maria, Mãe de Deus, rogai por nós, pecadores, agora e na hora de nossa morte. Amém.
1: Ave Maria, cheia de graça, o Senhor é convosco, bendita sois vós entre as mulheres, e bendito é o fruto do vosso ventre, Jesus.
0: Santa Maria, Mãe de Deus, rogai por nós, pecadores, agora e na hora de nossa morte. Amém.
1: Ave Maria, cheia de graça, o Senhor é convosco, bendita sois vós entre as mulheres, e bendito é o fruto do vosso ventre, Jesus.
0: Santa Maria, Mãe de Deus, rogai por nós, pecadores, agora e na hora de nossa morte. Amém.
1: Ave Maria, cheia de graça, o Senhor é convosco, bendita sois vós entre as mulheres, e bendito é o fruto do vosso ventre, Jesus.
0: Santa Maria, Mãe de Deus, rogai por nós, pecadores, agora e na hora de nossa morte. Amém.
1: Ave Maria, cheia de graça, o Senhor é convosco, bendita sois vós entre as mulheres, e bendito é o fruto do vosso ventre, Jesus.
0: Santa Maria, Mãe de Deus, rogai por nós, pecadores, agora e na hora de nossa morte. Amém.
1: Ave Maria, cheia de graça, o Senhor é convosco, bendita sois vós entre as mulheres, e bendito é o fruto do vosso ventre, Jesus.
0: Santa Maria, Mãe de Deus, rogai por nós, pecadores, agora e na hora de nossa morte. Amém.
1: Ave Maria, cheia de graça, o Senhor é convosco, bendita sois vós entre as mulheres, e bendito é o fruto do vosso ventre, Jesus.
0: Santa Maria, Mãe de Deus, rogai por nós, pecadores, agora e na hora de nossa morte. Amém.
1: Ave Maria, cheia de graça, o Senhor é convosco, bendita sois vós entre as mulheres, e bendito é o fruto do vosso ventre, Jesus.
0: Santa Maria, Mãe de Deus, rogai por nós, pecadores, agora e na hora de nossa morte. Amém.
1: Ave Maria, cheia de graça, o Senhor é convosco, bendita sois vós entre as mulheres, e bendito é o fruto do vosso ventre, Jesus.
0: Santa Maria, Mãe de Deus, rogai por nós, pecadores, agora e na hora de nossa morte. Amém.
1: Glória ao Pai, ao Filho e ao Espírito Santo.
0: Como era no princípio, agora e sempre. Amém.
1: Ó meu bom Jesus, perdoai-nos, livrai-nos do fogo do inferno, levai as almas todas para o céu e socorrei principalmente as que mais precisarem da vossa misericórdia. Amém.
0: Ó Virgem dolorosíssima, as vossas lágrimas destrói o império infernal. No terceiro mistério, contemplamos a vinda do Espírito Santo. E chegou o dia de Pentecostes, estavam todos reunidos no mesmo lugar, e logo veio um ruído, soprou um vento impetuoso e encheu a casa aonde eles estavam, e ficaram todos cheios do Espírito Santo. Rezemos para que se reavive em nós o dom do Espírito Santo, recebido sobretudo no batismo e no nosso crisma.
1: Pai nosso que estais no céu, santificado seja o vosso nome, venha a nós o vosso reino, seja feita a vossa vontade, assim na terra como no céu.
0: O pão nosso de cada dia nos dai hoje, perdoai-nos as nossas ofensas, assim como nós perdoamos a quem nos tem ofendido, e não nos deixeis cair em tentação, mas livrai-nos do mal.
1: Ave Maria, cheia de graça, o Senhor é convosco, bendita sois vós entre as mulheres, e bendito é o fruto do vosso ventre, Jesus.
0: Santa Maria, Mãe de Deus, rogai por nós, pecadores, agora e na hora de nossa morte. Amém.
1: Ave Maria, cheia de graça, o Senhor é convosco, bendita sois vós entre as mulheres, e bendito é o fruto do vosso ventre, Jesus.
0: Santa Maria, Mãe de Deus, rogai por nós, pecadores, agora e na hora de nossa morte. Amém.
1: Ave Maria, cheia de graça, o Senhor é convosco, bendita sois vós entre as mulheres, e bendito é o fruto do vosso ventre, Jesus.
0: Santa Maria, Mãe de Deus, rogai por nós, pecadores, agora e na hora de nossa morte. Amém.
1: Ave Maria, cheia de graça, o Senhor é convosco, bendita sois vós entre as mulheres, e bendito é o fruto do vosso ventre, Jesus.
0: Santa Maria, Mãe de Deus, rogai por nós, pecadores, agora e na hora de nossa morte. Amém.
1: Ave Maria, cheia de graça, o Senhor é convosco, bendita sois vós entre as mulheres, e bendito é o fruto do vosso ventre, Jesus.
0: Santa Santa Maria, Mãe de Deus, rogai por nós.

0: pecadores, agora e na hora de nossa morte. Amém.
1: Ave Maria, cheia de graça, o Senhor é convosco. Bendita sois vós entre as mulheres e bendito é o fruto do vosso ventre, Jesus.
0: Santa Maria, Mãe de Deus, rogai por nós, pecadores, agora e na hora de nossa morte. Amém.
1: Ave Maria, cheia de graça, o Senhor é convosco. Bendita sois vós entre as mulheres e bendito é o fruto do vosso ventre, Jesus.
0: Santa Maria, Mãe de Deus, rogai por nós, pecadores, agora e na hora de nossa morte. Amém.
1: Ave Maria, cheia de graça, o Senhor é convosco. Bendita sois vós entre as mulheres e bendito é o fruto do vosso ventre, Jesus.
0: Santa Maria, Mãe de Deus, rogai por nós, pecadores, agora e na hora de nossa morte. Amém.
1: Ave Maria, cheia de graça, o Senhor é convosco. Bendita sois vós entre as mulheres e bendito é o fruto do vosso ventre, Jesus.
0: Santa Maria, Mãe de Deus, rogai por nós, pecadores, agora e na hora de nossa morte. Amém.
1: Glória ao Pai, ao Filho e ao Espírito Santo.
0: Como era no princípio, agora e sempre. Amém.
1: Ó meu bom Jesus, perdoai-nos, livrai-nos do fogo do inferno, levai as almas todas para o céu e socorrei principalmente as que mais precisarem da vossa misericórdia. Amém.
0: Amém. Ó Virgem dolorosíssima, as vossas lágrimas destrói o império infernal. No quarto mistério, contemplamos a Assunção de Nossa Senhora. Maria, a Imaculada, cheia de graça, Mãe de Deus, não poderia ser entregue à corrupção da morte. Ela foi levada ao céu em corpo e alma. É um dogma de fé da Igreja. Viver Maria. Não basta imitar, é preciso ser Maria. Reviver Maria, reviver as suas atitudes e virtudes. Fé, amor, serviço, humildade, coragem e disponibilidade. Rezemos para que possamos reviver Maria nos dias de hoje e ser uma nova Maria.
1: Pai nosso que estais no céu, santificado seja o vosso nome. Venha a nós o vosso reino, seja feita a vossa vontade, assim na terra como no céu.
0: O pão nosso de cada dia nos dai hoje, perdoai-nos as nossas ofensas, assim como nós perdoamos a quem nos tem ofendido, e não nos deixeis cair em tentação, mas livrai-nos do mal. Amém.
1: Ave Maria, cheia de graça, o Senhor é convosco, bendita sois vós entre as mulheres, e bendito é o fruto do vosso ventre, Jesus.
0: Santa Maria, Mãe de Deus, rogai por nós, pecadores, agora e na hora de nossa morte. Amém.
1: Ave Maria, cheia de graça, o Senhor é convosco, bendita sois vós entre as mulheres, e bendito é o fruto do vosso ventre, Jesus.
0: Santa Maria, Mãe de Deus, rogai por nós, pecadores, agora e na hora de nossa morte. Amém.
1: Ave Maria, cheia de graça, o Senhor é convosco. Bendita sois vós entre as mulheres e bendito é o fruto do vosso ventre, Jesus.
0: Santa Maria, Mãe de Deus, rogai por nós, pecadores, agora e na hora de nossa morte. Amém.
1: Ave Maria, cheia de graça, o Senhor é convosco. Bendita sois vós entre as mulheres e bendito é o fruto do vosso ventre, Jesus.
0: Santa Maria, Mãe de Deus, rogai por nós, pecadores, agora e na hora de nossa morte. Amém.
1: Ave Maria, cheia de graça, o Senhor é convosco, bendita sois vós entre as mulheres e bendito é o fruto do vosso ventre, Jesus.
0: Santa Maria, Mãe de Deus, rogai por nós, pecadores, agora e na hora de nossa morte. Amém.
1: Ave Maria, cheia de graça, o Senhor é convosco, bendita sois vós entre as mulheres e bendito é o fruto do vosso ventre, Jesus.
0: Santa Maria, Mãe de Deus, rogai por nós, pecadores, agora e na hora de nossa morte. Amém.
1: Ave Maria, cheia de graça, o Senhor é convosco, bendita sois vós entre as mulheres e bendito é o fruto do vosso ventre, Jesus.
0: Santa Maria, Mãe de Deus, rogai por nós, pecadores, agora e na hora de nossa morte. Amém.
1: Ave Maria, cheia de graça, o Senhor é convosco, bendita sois vós entre as mulheres, e bendito é o fruto do vosso ventre, Jesus.
0: Santa Maria, Mãe de Deus, rogai por nós, pecadores, agora e na hora de nossa morte. Amém.
1: Ave Maria, cheia de graça, o Senhor é convosco, bendita sois vós entre as mulheres, e bendito é o fruto do vosso ventre, Jesus.
0: Santa Maria, Mãe de Deus, rogai por nós, pecadores, agora e na hora de nossa morte. Amém.
1: Glória ao Pai, ao Filho e ao Espírito Santo.
0: Como era no princípio, agora e sempre. Amém.
1: Ó meu bom Jesus, perdoai-nos, livrai-nos do fogo do inferno, levai as almas todas para o céu e socorrei principalmente as que mais precisarem da vossa misericórdia. Amém.
0: Amém. Ó Virgem dolorosíssima, as vossas lágrimas destrói o império infernal. No quinto mistério, contemplamos Nossa Senhora, que é coroada rainha do céu e da terra. É festa no céu, é festa grande, Maria coroada rainha, ela merece, os anjos cantam, os bem-aventurados no céu exultam e nós, os degredados filhos de Eva, vivemos na esperança e acreditamos muito, pois ela é a nossa mãe. Cresce a nossa confiança na materna intercessão de Maria. Temos uma mãe no céu que é a rainha. Ela tem grande poder de intercessão por nós, por nossas famílias, por nossos relacionamentos, por nossos filhos, por todos nós. Por isso rezemos, salve Rainha Mãe da Misericórdia, Vida, doçura e esperança, nossa salve. Rezamos para que jamais nos deixemos levar pelo desânimo diante das dificuldades da vida, pois temos uma mãe rainha junto de Deus.
1: Pai nosso que estais no céu, santificado seja o vosso nome, venha a nós o vosso reino, seja feita a vossa vontade, assim na terra como no céu.
0: O pão nosso de cada dia nos dai hoje, perdoai-nos as nossas ofensas, assim como nós perdoamos a quem nos tem ofendido, e não nos deixeis cair em tentação, mas livrai-nos do mal.
1: Ave Maria, cheia de graça, o Senhor é convosco, bendita sois vós entre as mulheres, e bendito é o fruto do vosso ventre, Jesus.
0: Santa Maria, Mãe de Deus, rogai por nós, pecadores, agora e na hora de nossa morte. Amém.
1: Ave Maria, cheia de graça, o Senhor é convosco, bendita sois vós entre as mulheres, e bendito é o fruto do vosso ventre, Jesus.
0: Santa Maria, Mãe de Deus, rogai por nós, pecadores, agora e na hora de nossa morte. Amém.
1: Ave Maria, cheia de graça, o Senhor é convosco, bendita sois vós entre as mulheres, e bendito é o fruto do vosso ventre, Jesus.
0: Santa Maria, Mãe de Deus, rogai por nós, pecadores, agora e na hora de nossa morte. Amém.
1: Ave Maria, cheia de graça, o Senhor é convosco, bendita sois vós entre as mulheres, e bendito é o fruto do vosso ventre, Jesus.
0: Santa Maria, Mãe de Deus, rogai por nós, pecadores, agora e na hora de nossa morte. Amém.
1: Ave Maria, cheia de graça, o Senhor é convosco, bendita sois vós entre as mulheres, e bendito é o fruto do vosso ventre, Jesus.
0: Santa Maria, Mãe de Deus, rogai por nós, pecadores, agora e na hora de nossa morte. Amém.
1: Ave Maria, cheia de graça, o Senhor é convosco, bendita sois vós entre as mulheres, e bendito é o fruto do vosso ventre, Jesus.
0: Santa Maria, Mãe de Deus, rogai por nós, pecadores, agora e na hora de nossa morte. Amém.
1: Ave Maria, cheia de graça, o Senhor é convosco, bendita sois vós entre as mulheres, e bendito é o fruto do vosso ventre, Jesus.
0: Santa Maria, Mãe de Deus, rogai por nós, pecadores, agora e na hora de nossa morte. Amém.
1: Ave Maria, cheia de graça, o Senhor é convosco, bendita sois vós entre as mulheres, e bendito é o fruto do vosso ventre, Jesus.
0: Santa Maria, Mãe de Deus, rogai por nós, pecadores, agora e na hora de nossa morte. Amém.
1: Ave Maria, cheia de graça, o Senhor é convosco, bendita sois vós entre as mulheres, e bendito é o fruto do vosso ventre, Jesus.
0: Santa Maria, Mãe de Deus, rogai por nós, pecadores, agora e na hora de nossa morte. Amém.
1: Ave Maria, cheia de graça, o Senhor é convosco, bendita sois vós entre as mulheres, e bendito é o fruto do vosso ventre, Jesus.
0: Santa Maria, Mãe de Deus, rogai por nós, pecadores, agora e na hora de nossa morte. Amém.
1: Glória ao Pai, ao Filho e ao Espírito Santo.
0: Como era no princípio, agora e sempre. Amém.
1: Ó meu bom Jesus, perdoai-nos, livrai-nos do fogo do inferno, levai as almas todas para o céu e socorrei principalmente as que mais precisarem da vossa misericórdia. Amém.
0: Ó Virgem dolorosíssima, as vossas lágrimas destrói o império infernal.
1: Infinitas graças vos damos, soberana rainha, pelos benefícios que todos os dias recebemos de vossas mãos liberais. Dignai-vos agora e para sempre tomar-nos debaixo do vosso poderoso amparo, e para mais vos agradecer, vos saudamos com uma salve rainha. Salve rainha, mãe de misericórdia, vida, doçura e esperança nossa, salve. A vós bradamos, degredados filhos de Eva, a vós suspirando, gemendo e chorando neste vale de lágrimas, e a pousa advogada nossa, esses vossos olhos misericordiosos a nós volveis, e depois desse desterro, mostrai-nos Jesus, bendito fruto do vosso ventre, ó clemente, ó piedosa, ó doce sempre Virgem Maria.
0: Rogai por nós, Santa Mãe de Deus,
1: para que sejamos dignos das promessas de Cristo.
0: Rogai pelas nossas famílias, Santa Mãe de Deus,
1: para que elas sejam dignas das promessas de Cristo.
0: Rogai pelos nossos filhos, Santa Mãe de Deus,
1: para que eles sejam dignos das promessas de Cristo.
0: Rosângela, muito obrigada por estar aqui com seu carisma de leiga escalabriniana, de devota de São João Batista Scalabrine. E um ótimo domingo para você.
1: Obrigada, igualmente para todos nós.

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1: 7 horas.
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1: Olá, boa noite. Está no ar mais uma edição por aqui. Tua noite é nossa, aqui o Badinho. Vamos juntos tocando muita música bacana por aqui a partir de agora, né? Estamos começando então mais uma jornada especial neste domingo. Programação essa repleta de boa música e muitas vibrações positivas. Ótima sintonia. Já trago as primeiras desta edição. Boa noite.
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1: Nossa programação segue adiante, trazendo uma seleção cuidadosamente escolhida de músicas para tornar a sua noite ainda mais memorável. Vamos curtir juntos então.

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1: 7:31.
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3: Cultura FM 93.9, ótima sintonia pra você. Reta final já da programação aqui do nosso A Noite é Nossa de hoje, hein? Tá chegando mais sucessos por aqui.

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1: 7:43.
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3: Programação da Noite da Cultura 93.9. Uma ótima, uma excelente noite a você.

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1: 7:56.
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2: Abraçando a cada ouvinte que está sintonizado com a gente, obrigado pelo carinho, pela sua sintonia. Está chegando mais sucessos por aqui.

0: Hora certa.
1: 8:10.
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3: Seguimos a programação da cultura, músicas incríveis programadas pra você curtir aí do outro lado do rádio.

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1: 8:22.
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3: Continuamos com a nossa programação, trazendo mais uma seleção especial de músicas nesta noite de domingo.

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1: 8:37.
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3: Cultura FM 93.9, ótima sintonia pra você. Reta final já da programação aqui do nosso A Noite é Nossa de hoje, hein? Tá chegando mais sucessos por aqui.

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1: 8:50.